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0: tá na melhor 10:06, eu sou o Silas de Oliveira, vou com você até a meia-noite nesta quarta-feira fria, 24 de junho, aniversário seu, bom, felicidades, parabéns. Pois é, galera, continue aí participando, mas o bolão não vai ter mais, tá? Balão só na próxima fase, porque tem gente mandando aqui, viu o placar do jogo, claro que vai ser difícil encerrar, né? Então, não tem como, tá bom, gente? Encerrado o nosso bolão, o sorteio vai ser no próximo dia 25, entre todos que acertarem, tá bom? Vamos lá, então, com o nosso pagodeiro, tem Pixote, tem Tiaguinho, Sem Compromisso, só pra contrariar. Vamos fazer festa, porque o Brasil já tá na próxima fase e o Neymar jogou, né? Pelo menos 15 minutinhos ele teve a oportunidade de fazer a festa de toda a galera em todos os lugares aí que curtiram o futebol brasileiro. Bora com...
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2: Vamos embora, galera! Vou mandar um beijo de Deus pra vocês.

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0: tá na melhor. Quando é amor, só pra contrariar aqui na Tri FM. Dentro da pagodeira. 10h25, todo mundo aí feliz da vida, claro, né? Depois de uma vitória com V maiúsculo, com V de Vinícius. Tudo fica bom demais aqui na Tri também, bora!
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0: Muito bem, Quiz do Samba voltando aqui na Tri FM, trazendo pra você um lindo fone de ouvido Bluetooth sem fio da Tri FM. Um par de convites para você ir no cinema com quem você quiser levar. Esse final de semana é bom, né? Dia de frio, tem filmes novos aí chegando e você pode curtir lá no Cine System do Litoral Plaza Shopping. A pergunta do Quiz do Samba é a seguinte: quantos anos de carreira o grupo Cara Metade, que é daqui da nossa região, celebrou em 2025? Vavá e o Márcio, né, deve estar num ano dessa comemorando, né? Seria letra A, 30 anos, letra B, 25 ou letra C, 20 anos? Conta pra gente aí, né? Nossos queridos vizinhos aí, né, do Cara Metade, completando em 2025, quantos anos completaram, hein? Letra A.

0: 30, letra B, 25 ou letra C, 20 anos de carreira que completou cara metade no ano de 2025, tá? Continue ligando, 3219-1055 para responder e participar. E quem sabe você não leva esse super prêmio, lindo fone de ouvido, Bluetooth sem fio, mais um par de convites para ir no cinema no Cine System do Litoral Plaza Shopping.
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0: FM tá na 30, na melhor, o telefone pra você continuar participando aqui, né, do Quiz do Samba é o 3219-1055. Então vai mandando sua resposta aí. Agora a gente tem Belo, tem Exalta Samba, tem Turma do Pagode e muito mais.
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0: FM tá na tri, tá na melhor. Shortinho Saint-Tropez. Pergunta pra tua mãe o que, que é um shortinho Saint-Tropez. Ou pra tua avó, deve saber, né? Duas paixões e shortinho Saint-Tropez ao vivo aí com a turma do pagode. Acho que essa garotada não sabe nem pensa o que, que é um shortinho Saint-Tropez.
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0: Muito bem, vamos lá, né? Daqui a pouquinho tem o resultado. A pergunta qual que era, Silas, no nosso quiz do samba e valendo um lindo fone de ouvido Bluetooth sem fio, mais um par de convites do cinema do Cine System do Litoral Plaza Shopping. A pergunta é a seguinte: quantos anos de carreira o grupo Cara Metade, que nosso vizinho aqui, né, celebrou em 2025? Letra A foi 30 anos, letra B 25 ou letra C 20 anos, hein? Quem que não curtiu o Morango do Nordeste com o Márcio, com o Vavá? Foi a febre, né? Meu Deus do céu. E aí, você sabe quantos anos essa turma aí completou em 2025? A, 30, B, 25 ou letra C, 20 anos. Daqui a pouco a gente volta com a resposta.
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0: Tri tá na melhor. Vamos lá então ao resultado aqui do nosso quiz do samba desta quarta-feira, 24 de junho, né? A pergunta é a seguinte: quantos anos de carreira do grupo Cara Metade que celebraram em 2025? Foram as alternativas A, 30 anos, 25 B e C, 20 anos. A resposta é a seguinte: em 2025, o grupo Cara Metade, que é aqui de Santos, aqui da galera aqui, né, nossos vizinhos, celebrou 30 anos de carreira, ou seja, a letra A. A banda, que se tornou um fenômeno nos anos 90, com sucessos como Morango do Nordeste e Louca Sedução, celebrou a marca histórica em uma série de shows e eventos pelo Brasil. Manda um abraço pro Márcio, pro Vavá, essa galera toda aí que, né, tanto fez sucesso por aí afora. E quem tá levando o presente da Tri?
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0: Parabéns, Fernando Alves Batista. Fernandão ligou, falou 30 anos, Silas. Opa, tô ligado, acompanha os caras. Valeu, Fernando Alves Batista, mandou bem, mandou letra A e, claro, tá levando esse super presente da Tri FM, que é o fone de ouvido Bluetooth sem fio, mais um par de convites do Cine System, 2 dias úteis para passar aqui na Tri FM e retirar o seu prêmio. A gente continua
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0: Na 30 da melhor. Boa noite, 11:07. Eu sou o Silas de Oliveira. Vou com você até meia-noite nesta quarta-feira geladaça, 24 de junho. Bora juntos até meia-noite e a gente traz logo de cara para você a sequência premiada com prêmios, tá bom? Tem Gustavo Lima e Luiz Fonsi com a primeira Vagabundo, Thiaguinho, Caixa Postal é a segunda opção, a terceira vem com Simone Mendes, Direitos Iguais, a quarta opção vem com Dilcinho, Quer Que Eu Faça Agora, e a quinta e última é o Ed Brito e Samuel, Romance é Rosa, regravação aí. Bom, você já tem aí as músicas agora, né? Liga pra gente 3219-1055, que você estará concorrendo ao Super Kit da Tri com copo térmico musical, com a caixinha de som embutida e a camiseta da Tri que todo mundo quer, com um par também de convites pra ir no cinema, no Cine System do Litoral Plaza Shopping. Ah, quer que repete? Repito. Luiz Fonsi, Gustavo Lima, Vagabundo. É a primeira. Thiaguinho, Caixa Postal, a segunda. Simone Mendes, Direitos Iguais, a terceira. A quarta, Dilcinho, Quer Que Eu Faça Agora. E a regravação de Romance e Rosa com Ed Brito e Samuel. Tá nas tuas mãos? 3219-1055.
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0: vamos conferir então as músicas que já rolaram. Simone Mendes, Direitos Iguais, teve Caixa Postal com o Thiaguinho e a primeira foi Gustavo Lima e Luiz Fonse, Vagabundo. Ainda tem o Dilcinho, que é a que eu faço agora, tá? É a quarta e a quinta e última, Ed Brito e Samuel, Romance e Rosa. 3219-1055, você vai ligando que você também vai estar concorrendo ao kit da Tri FM com copo térmico musical, com caixinha de som embutida, camiseta da Tri e um par de convites do cinema do Cine System Litoral Plaza. 3219-1055, sequência premiada.
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0: FM, tá na tri, tá na melhor. Essa música, né, originalmente é do Juan Luis Guerra, de 1990. Juan Luis Guerra, Romance Rosa, e foi regravada por Ed Brito e Samuel. E tá aqui dentro da sequência premiada que você acabou de mandar aqui, né? Um alô pra gente, obrigado pelo carinho. Então vão aí, né? É o Ed Brito e Samuel, Juan Luis Guerra. Teve também o Dilcinho, O Que É Que Eu Faço Agora, né? Teve Simone Mendes, Direitos Iguais, Thiaguinho, Caixa Postal, e o Gustavo Lima e Luiz Fonse, Vagabundo. Daqui a pouquinho a gente volta com o resultado e quem tá levando também o Super Kit da Tri FM.
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0: 11:30. Boa noite, vamos juntos trazendo aí agora o resultado da sequência premiada que você participou. 3219-1055. Vamos saber quem é que tá levando para casa o Super Kit com o copo térmico musical, caixinha de som embutida e também a camiseta da Tri e um par de convites de cinema do Cine System do Litoral Plaza Shopping. Vamos ver quem ligou e participou.
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0: Parabéns! Parabéns pra ela, a Márcia Amaral Batistella. Ô Márcia, Márcia Amaral, você é a ganhadora. 2 dias úteis pra retirar aqui na Tri, tá bom? Sempre das 2 até as 3:30 da tarde. Vamos lá, vem buscar o seu kit que você acabou de ganhar. Muito bem, e a música na sequência que você indicou pelo 3219-1055 foi Vagabundo, Gustavo Lima e Luiz Fonsi.

0: eu acho que você tem que mandar aquela mensagem. Mas manda o que tá no seu coração.
1: Porque se fosse eu falaria mais ou menos assim.
2: Ei, boa noite. Antes de te bloquear, eu só vim te dizer que a partir de hoje pode tocar o terror, fazer o que quiser fazer. A boca é sua, curte sua farra. Sinto mais nada.
0: Não, apaga.

0: 3FM, tá na 30, tá na melhor, apaga, melhor, viu? Danilo e Davi aqui na 3FM, faltando só 17 pra meia-noite. Chegou.
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0: 3291055, todo mundo manda alô pra gente, a gente retribui aqui, claro, né? Mandando aí não só o alô, mas manda foto de comidinhas gostosas, que uma hora dessa a gente não come, fica com vontade, viu? Tá bom? Tá aí pra você a Vivian Precinato, que tá lá no Mato Grosso ouvindo a gente e através do nosso aplicativo. O Eliel, da cidade Oceã, também tá ligadinho. Da Tupi, da Praia Grande, tá o Luiz Carlos. A Sônia, da Vila Margarida, aqui em São Vicente, da Vila Nova de Cubatão, né? A Cristina, a Regina, a Célia, da Aparecida, do Cachapó, em São Vicente, e a Lenice, a Renata Mota. Ô, Renata, um beijo do Cachapó também, do Quarentenário. Quem mais tá aí? A Paula, do Casqueiro, tá todo mundo ligadinho aqui na 3FM. Tá certo, obrigado pelo carinho, obrigado pelas fotos e, né, deixando a gente com raiva aqui. Fui! Bora! Tem mais! Chegou!
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2: Tri FM tá na Tri, tá na melhor, trazendo pra você um sucesso de 1986. I'll Be Over You é um single da banda americana Toto, que foi lançado, né, através do álbum Fahrenheit em 86 e alcançou a 11ª posição da lista da Billboard no outono daquele ano. Composta pelo guitarrista Steven Lickard, responsável pelos vocais, pelos principais, em parceria com o compositor Randy Gordon, e conta também com a participação do cantor Michael McDonald nos contrapontos vocais. E a gente vai curtir agora, né, no Momento Tri Retro, Toto, I'll Be Over You na Tri FM. 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

E assim a gente está encerrando, né? O nosso horário aqui, voltando amanhã a partir das 7. E o México acaba de ganhar, né, da República Tcheca por 2-0. E aí, vamos aguardar os próximos, né, confrontos para saber quem é que vai enfrentar o Brasil, quem o Brasil vai enfrentar, Japão ou a Suíça? É, tem dessas aí. Vamos ver aí, né? Vamos acreditando que de repente a gente possa dar mais alguns passos assim adelante para chegar com o Hexa. De qualquer jeito vai ser Hexa. Ou ganhando ou não, né? Hexa sem ganhar e Hexa ganhando, né? 6 vezes sem ganhar, 6 Copas sem ganhar. Ou o Hexa que venha, né? Pra gente se tornar o único país 6 vezes campeão. Bom, tô indo embora, gente. Fica com Deus. Faltando só 30 segundos pra meia-noite. Agora, na sequência, você fica com a madrugada mais gostosa da Tri FM. Fica com Deus e até amanhã. Fui! Tchau!

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Bom dia, 5 horas, 5 minutos, tudo bem por aí, tudo certinho? Obrigado pelo seu carinho, pela sua companhia, eu tô chegando. Vamos juntos ao vivo até as 9 horas da manhã. Hoje é quinta-feira, 25 de junho de 2026. Que o seu dia seja lindo, que a sua quinta-feira seja maravilhosa. E obrigado por estar ouvindo a nossa Tri FM. Tá começando Acorda Aí, trazendo aquela programação bem gostosa feita só pra você. Vem comigo, olha a hora. 5 e 6, tá começando!

0: 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Bom dia, 5:15 agora.
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0: 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Bom dia, 5:15, está no ar o nosso duelo musical. 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

0: duelo musical hoje, hein? A primeira, Léo Magalhães, A Fila Anda, ou a segunda, Zezé de Camargo, Frente Fria? Manda mensagem pelo WhatsApp, 3219-1055, com nome completo e boa sorte!
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0: Bom dia!
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0: Olha a hora, 5:16.
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0: FM, bom dia! Olha a hora, 5:26.
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0: FM tá na 30 na melhor. Bom dia, 5h32. Agora você ouviu aí a dupla César Menotti e Fabiano. Para de chorar. 5h32. Bom dia pra você ligado, ouvindo a nossa Tri FM, onde quer que você esteja, viu? Seja na sua casa, no seu trabalho, aí no carro, dando uma carona pra gente, quem tá no ônibus, ouvindo pelo fone de ouvido, pessoal que tá pedalando, que tá caminhando, onde quer que você esteja, bom dia, obrigado pelo seu carinho, viu? Deixa eu mandar bom dia pra uma turma que já acordou cedinho, tá com a gente, né? A Tailane Neres tá com a gente. Oi, Tailane, bom dia, quem mais? O Rogério, motorista de aplicativo do Maracanã na Praia Grande, quem mais tá por aqui, deixa eu ver... Vilmar Cabral, da Vila Tupi, em Praia Grande. O Rogerinho. Alô, Rogerinho! Rogerinho é motorista da linha 934, canal 3. Tá sempre ligado, ouvindo a nossa Tri FM. Abração pra você, bom dia aí, viu? Ailton da Areia Branca, motorista de aplicativo, também tá com a gente. Quem mais aqui? O David. Pessoal da Panini, sempre ligados com a gente, né? O David, o Borges. Tá todo mundo ligado com a gente aí. O casal Marcão e a Bete, da Náutica 3, em São Vicente. O Regis, alô Regis! Reginaldo da Náutica em São Vicente, ligado, curtindo a nossa Tri. Michele Mara, do Campo Grande, aqui em Santos, tá com a gente. Quem mais tá por aqui? Deixa eu ver. O Marcelo Reinaldo também tá ligadão. Quem mais? Estou ouvindo no trabalho no trem. Quem é? É o Roberto Rodrigues. Alô, Robertão! Ele é da Vila Melo, São Vicente. Tá no trem, trabalhando, ouvindo a nossa Tri. Quem mais tá aqui? Deixa eu ver. Glaucia, do Caiçara, na Praia Grande. Também o tio Wagner e a tia Jana, lá do Caiçara. Todo mundo ouvindo a Tri, porque tá na Tri, tá na melhor. Bom dia! 5h33. Depois do intervalo, a gente volta.
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0: FM tá na 30 na melhor. Bom dia, faltam 8 para 6. Esse é Wesley Safadão, Amor ou Esquema. E por aqui continua.
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0: Duelo musical. A número 2, Zezé Di Camargo, Frente Fria.
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0: Qual dessas duas vence o duelo musical de hoje, hein? A primeira, Léo Magalhães, A Fila Anda. A segunda, Zezé Di Camargo, Frente Fria. Dê o seu voto pelo WhatsApp 3219-1055, nome completo e boa sorte.
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0: O resultado sai às 7.
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0: FM, bom dia, tá na trilha da melhor, 6 horas em ponto, Israel Rodolfo com a Mari Fernandes, seu brilho sumiu, manda bom dia pra turma aqui, Wilson Marquete da Praia Grande, bom dia, o Sidney do Jockey Club tá com a gente também, quem mais tá por aqui, deixa eu ver, pessoal que não põe nome, eu vou pulando, viu gente, mandou mensagem pra cá, coloca o nome, coloca o bairro, né, pra eu poder mandar bom dia pra vocês, tá bom, quem mais tá aqui, deixa eu ver. Madalena do Sabó tá com a gente, a Rosimeire da Encruzilhada aqui em Santos, a Giane da Náutica em São Vicente, quem mais tá aqui, deixa eu ver, a Patrícia da Praia Grande, também tá com a gente aqui, quem, deixa eu ver, a Alexandra do Maracanã na Praia Grande, também tá com a gente o Luiz Amorim do Gonzaga, o Jamil do Casqueiro tá com a gente, também tá aqui o Vitor de Santos, o Fabrício tá com a gente, o Matheus da Guilhermina na Praia Grande, o Adriano dos Santos lá de Cubatão do Casqueiro, quem mais tá aqui, deixa eu ver, já mandei, Augusto da linha 964, tá todo mundo ligado ouvindo a nossa Tria FM. 6 horas 1 minuto, vamos pro intervalo, já já eu volto com mais músicas da programação. Bom dia, 6 e 1 agora, tá na Tri, tá na melhor.
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0: Bom dia pra você ouvindo a nossa tri, tudo bem por aí, tudo certinho? São 6:07, obrigado pelo seu carinho, pela sua companhia, viu? Vamos juntos ao vivo até as 9 horas da manhã nesta quinta-feira. Hoje é dia 25 de junho de 2026. Que o seu dia seja lindo, que a sua quinta-feira seja maravilhosa. E obrigado por estar ouvindo a nossa tri FM, onde quer que você esteja. Por aqui continua o nosso Acorda Aí, com aquela programação bem gostosa feita só pra você.
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0: 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Olha a hora, 6:08.
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0: FM tá na trita na melhor. Bom dia, agora são 6 horas 22 minutos. Você ouviu aí o Gustavo Mioto pedido de socorro. 6h22 e por aqui continua.
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0: A primeira, Léo Magalhães, A Fila Anda. A número 2 com Zezé de Camargo, Frente Fria.
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0: Qual dessas duas vence o duelo hoje, hein? Manda mensagem pelo WhatsApp 3219-1055 com seu nome completo. Participe e boa sorte. Eu vou pro intervalo, já eu volto com mais músicas na programação.
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0: Agora são 6 horas 24 minutos e olha, gente, tá chovendo lá fora, viu? É, a previsão do tempo tá dizendo aqui que hoje teremos chuva durante o dia todo, viu? Você que acordou agora aí, vai trabalhar ou vai pra escola, tem médico marcado hoje, é, vai fazer suas coisas? Então já saiba que hoje, quinta-feira, dia 25, teremos o dia chuvoso e também à noite, tá? Pode dar uma estiadazinha aqui ou ali, mas vai ser chuva dia e noite hoje, quinta-feira. E a temperatura fria, no máximo 17 graus hoje. Caiu bem a temperatura, né? Ontem à noite estava um frio de lascar lá na Arena PG+, na Praia Grande. Eu estive lá ontem para apresentar o telão, né? O jogo do Brasil, da seleção brasileira. Tava um vento gelado na praia, um frio de rachar. E hoje amanheceu frio também. Então 17 graus é a máxima para hoje. Tempo frio e chuva durante o dia e também à noite nesta quinta-feira. Amanhã é sexta-feira, amanhã teremos um dia de sol com muitas nuvens durante o dia todo, né? E períodos de céu nublado e à noite pode chover, tá? Pode dar aquela chuviscada aqui ou ali amanhã, tá? Mas hoje é só chuva dia e noite. Eita! Bom dia! 6h25, depois do intervalo a gente volta!
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FM, bom dia, 6:38. 3 FM.

FM, bom dia! Tá na trita na melhor, agora faltam 20 minutos para 7 horas da manhã. E olha, gente, hoje vai ter o sorteio, viu? Do Bolão da Tri. Então, se você fez a sua inscrição, mandou o seu palpite aqui, né? Pro nosso WhatsApp. Se você jogou no palpite 3-0 pro Brasil, Brasil e Escócia ontem, você tá concorrendo

0: a uma camisa oficial amarela da seleção brasileira e também uma bola oficial Trionda, presentes da Tri FM e do cantor Cris, tá? Então, se você apostou no bolão de ontem, no jogo de ontem, Brasil e Escócia, Brasil 3-0 na Escócia, então você tá concorrendo. Então, todos que apostaram 3-0 pro Brasil ontem no jogo, hoje vão concorrer à camisa oficial amarela da seleção brasileira, mais uma bola oficial Trionda. Então, aguardo o sorteio, deve ser meio-dia, uma hora. Eu vou confirmar com o pessoal e passo direitinho o horário pra você, tá bom? Mas fica ligado na programação, porque hoje será o sorteio. Ah, mas se eu estiver trabalhando, não estiver ouvindo, então, fica tranquilo, a nossa equipe vai entrar em contato com você, tá? Para o sorteio do bolão, a nossa equipe vai entrar em contato para que você possa vir até aqui e pegar a sua camisa e a sua bola. Tá certo? Então fica ligado na programação, hein? Porque hoje tem o sorteio da promoção Bolão da Tri. Você apostou 3-0 no Brasil? É? Então você poderá ganhar hoje uma camisa oficial amarela da seleção e a bola Trionda. Boa sorte! Faltam 18 minutos para 7. Depois do intervalo, a gente volta.
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0: FM. E continua o nosso duelo musical. Tá valendo o super kit da Tri FM com copo térmico musical, com caixinha de som embutida. 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Então manda mensagem pelo WhatsApp 3219-1055 com seu nome completo. Essa é a última chamada. Daqui a pouquinho tem o sorteio. Diz pra gente qual dessas vence o duelo hoje. Duelo musical. A número 1, Léo Magalhães, A Vila Anda. Número 2 é com Zezé de Camargo. Frente Fria.
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0: Qual dessas duas vence o duelo musical de hoje? Participe, boa sorte.
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0: Faltam 12 para 7.
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0: dia, FM tá na trita na melhor. Bom dia, com o sucesso do Belo, Razão da Minha Vida. Agora faltam 5 para 7, a hora do resultado.
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0: Muito bem, chegou a hora do resultado. E quem faturou então esse super kit da Tri FM com copo térmico musical com caixinha de som embutida, mais a camiseta preta da Tri, mais um par de convites de cinema do Cine System do Litoral Plaza Shopping na Praia Grande, foi a Marta. Marta Cristina Ambrosini.
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0: Parabéns, Marta Cristina.

0: Gina Ambrosini. Ô Marta, você faturou o Super Kit da Tri FM, você tem 2 dias úteis para passar aqui na Tri FM, aqui na João Pessoa 350, no centro de Santos, das 14h até as 15h30 com seu documento de identidade para você pegar seus presentes aqui, tá bom? Parabéns, Marta, obrigado a todos que participaram e agora a música vencedora. Venceu a número 2.
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0: Tri FM, bom dia! 7 horas em ponto. Depois do intervalo, eu volto com mais sucessos pra você. Não sai daí, não.
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6: Tri FM agora 7:03.
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4: 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Bom dia! Bom dia! Pra você que tá ouvindo a nossa Tri FM, tudo bem por aí? Tudo certinho? Obrigado pelo seu carinho e pela sua companhia, viu? Vamos juntos ao vivo até as 9 horas da manhã. Hoje é quinta-feira, 25 de junho de 2026. Que o seu dia seja lindo, que a sua quinta-feira seja maravilhosa. E obrigado por estar junto com a gente nessa grande audiência, viu? Dia chuvoso hoje, não vai parar de chover. Não, de acordo com a previsão do tempo, teremos chuva durante o dia e a noite também. E amanhã começa a dar uma melhoradinha. Tá bom? Mas hoje, não esquece o guarda-chuva, a sombrinha, a capa, pra você não se molhar, tá bom? E que você tenha um ótimo dia. Vai pra escola? Bom estudo pra você. Vai trabalhar? Bom trabalho pra você. Vai ficar em casa? Que tudo dê certo pra você em casa hoje e que você possa viver mais um dia feliz na sua vida, viu? 7h05, vem comigo, tá começando!
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0: Tri FM, bom dia, 7:14.
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0: FM tá na 30 na melhor. Bom dia, 7 horas 23 minutos aqui na manhãzaça desta quinta-feira. 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
4: Bom dia, são 7 horas 29 minutos agora. Vamos saber do trânsito, como é que tá? Dia de chuva fica tudo mais complicado, né? Ariane Rocha, bom dia, como é que tá o trânsito?
5: Bom dia, Roque. Bom dia para o ouvinte da Tri. Trânsito carregado já na Avenida da Praia. Tem lentidão ali no Itararé para quem vai em direção a Santos. Na entrada da cidade também com o tráfego bem complicado na Avenida Martins Fontes. Começa a ficar movimentado também na Nossa Senhora de Fátima. O Morro da Nova Sintra é uma boa alternativa. Tem um pouquinho de lentidão na altura da Lagoa da Saudade, mas no geral vai bem. Saída de Praia Grande para São Vicente também. Movimento normal, tem um pouco de lentidão na altura da Guilhermina, mas no geral o motorista não encontra muita dificuldade. Para quem vai pegar a estrada, o sistema Anchieta Imigrantes, com lentidão na chegada a São Paulo do quilômetro 20 ao 16 e do 3 ao 10 da via Anchieta, e na rodovia dos imigrantes do 18 até o 14.
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4: Travessia de balsas e as balsas de milhões, hein, Ariane?
5: Já complicada na saída de Guarujá, com 25 minutos de espera, de acordo com o departamento hidroviário. Do lado de Santos, tranquilo, 15 minutos de espera. 8 embarcações estão operando, segundo o departamento hidroviário.
4: Muito bem.
5: Já já eu volto, vamos falar da vitória do Brasil.
4: Sim.
5: Os classificados em primeiro lugar. Já já eu volto, tá na Tri, tá na melhor.

0: FM tá na trita na melhor. Bom dia! Faltam 15 para as 8. Esse é o embaixador Gustavo Lima. Que pena que acabou. 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Agora faltam 15 para as 8, eu já volto.
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2: Tri FM, agora faltam 12 para as 8.
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2: Aline Rocha, que vitória do Brasil ontem, hein?
3: Ufa!
2: Aliviado, né?
3: Nossa, vou te falar, e foi até o último minuto, né? Porque todo mundo tava de olho no jogo entre Marrocos e Haiti, né?
2: Sim.
3: Porque ia definir quem passaria para a próxima fase em primeiro lugar.
2: Sim.
3: E o Haiti começou vencendo, então a gente tava tranquilo, ganhando ali por 1-0. Teve aquele gol do Vini Júnior anulado. Eu não acho que foi falta. O que você achou?
2: Eu também fiquei na dúvida, sabia? Mas, assim...
3: Porque o Vini Júnior, ele foi pra fazer o gol, né? Ele fez o gol. Antes, ele colocou o pé na frente e aí o jogador do time adversário acabou chutando o pé dele.
2: É.
3: Ficou... Talvez ele tenha interpretado ali que o Vini colocou o pé na frente do adversário e aí o Vini Júnior fez o gol, mas aí o VAR acabou anulando. Mas não teve problema.
2: É que existe a regra do livreto, né? A regra. Que diz que ele pôs o pé na frente, ele calçou o jogador, impediu de ele tocar na bola.
3: É.
2: Então aí é falta. Mas existe uma recomendação da FIFA para a Copa e para outros jogos que o juiz deve deixar o jogo correr se for coisa boba. Mas
3: exatamente.
2: Aí não foi coisa boa, foi um gol, né? Então,
3: exatamente. E o jogador nem caiu, o jogador da Escócia nem caiu. Mas também esse gol não fez falta, viu?
2: Então, mas também uma defesa ruim pra caramba, pelo amor de Deus.
3: Pois Escócia, é. Aí. Bom, Brasil garantiu aí os 3-0 sobre a Escócia, ganhando aí a liderança do Grupo C e vai pegar um caminho um pouco mais tranquilo, né? Um pouco menos complicado aí na fase de 16avos e nos próximos jogos do mata-mata. Agora, ninguém pode perder,
2: não,
3: viu? Se
2: não.
3: Perder, tá fora da
2: Perdeu,
3: Copa do
2: tá
3: Mundo.
2: Perdeu, tá fora. Agora já era.
3: O grande nome da partida, falamos aqui, Vini Júnior foi decisivo mais uma vez. O Neymar fez a sua estreia, entrou no segundo tempo, participou bem, mas não marcou gol. Depois do jogo, o Carlo Ancelotti destacou a evolução da equipe e disse que agora o Brasil joga como um verdadeiro time. Próximo confronto do Brasil, segunda-feira. Atenção CLTs, 14h o jogo, hein? Em Houston, nos Estados Unidos, pela fase 16avos. O adversário vai ser definido hoje, é o segundo colocado do Grupo F. Nos outros jogos de ontem, a África do Sul venceu a Coreia do Sul por 1-0, o México goleou a Tchequia por 3-0, a Suíça bateu o Canadá por 2-1, a Bósnia venceu o Catar por 3-1 e Marrocos superou o Haiti por 4-2. A terceira rodada da fase de grupos termina hoje. Às 17h jogam Equador e Alemanha, além de Curaçao e Costa do Marfim. Às 20h, a Holanda enfrenta a Tunísia, enquanto Japão e Suécia disputam a outra vaga do grupo F, aí que vai sair o adversário do Brasil.
2: Sim.
3: Fechando a rodada às 23h, os Estados Unidos encaram a Turquia e o Paraguai enfrenta a Austrália. E olha, hoje tem mais programação. Tava bacana ontem, Rock.
2: Tava legal pra caramba.
3: Vi umas fotos, uns vídeos de lá, sensacional. Sim. Foi muito bacana.
2: Muito legal.
3: Hoje a Arena Torcida PG+, em Praia Grande, tem programação começando agora, às 20h, com campeonatos de judô, vôlei de praia, dos jogos regionais. Às 17h tem aula de dança, transmissão de Alemanha e Equador. Das 18h às 19h acontece a abertura oficial dos jogos regionais. Às 20h30 o público acompanha Japão e Suécia no telão, no mesmo horário, e sobe no palco hoje Inimigos da HP. Vale a pena, hein?
2: Legal.
3: Tudo de graça.
2: Muito bom.
3: Já eu volto, tá? Na trita, na melhor.
2: O Brasil poderá pegar Holanda, Japão ou Suécia. E agora, hein? Só vem pedreira pela frente, hein? Vamos aguardar.
3: Mas eu acho que sai ali do entre Japão e Suécia.
2: É, também acho. Agora eu tô esperando uma coisa acontecer que não aconteceu ontem. Cadê o ET que ia descer lá pra abduzir as pessoas?
3: Ah, quando ele veio, ele ficou com dó do Brasil, falou, não, o Vini tá jogando, o OVNI Júnior tá jogando muito.
2: Nossa, então... OVNI Júnior. Essa foi a pior. OVNI Júnior. Brasil! Eu acho que o disco voador errou o endereço, ele não foi lá pra Boston.
3: Na verdade, eles foram barrados na imigração dos Estados Unidos.
2: O segurança barrou o filho do Neymar, mas isso vai barrar um disco voador. Faltou 7 para as 8. É cada uma que eu vou te falar. Ó, Vini Júnior. Não sei.

0: FM tá na trita na melhor. Eles são Henrique e Juliano, seja ex. Agora 8 horas e 2 minutos. E ontem nós tivemos aí o jogo do Brasil contra a Escócia. O Brasil ganhou de 3 a 0, certo? Então hoje teremos o sorteio daquele bolão, hein, Ariane? Hoje é o bolão. Atenção, você que apostou 3 a 0 pro Brasil, hoje poderá ganhar o quê, Ariane?
1: Uma camisa do Brasil e também uma bola, tudo oficial.
0: Mas é a camisa oficial, não é aquela xing-ling, não.
1: Não, é oficial, oficial mesmo.
0: É oficial mesmo.
1: Não é, não é a genérica da oficial, não. É a oficial da oficial.
0: É oficial da oficial, aquela que custa quase R$1.000. É verdade, gente. É a camisa oficial.
1: E a bola também.
0: E a bola oficial também. Então, hoje, atenção, hein? Hoje tem um sorteio, fica ligado na programação. Quem participou, quem apostou 3-0 pro Brasil, vai concorrer, certo? Hoje é o sorteio.
1: E você sabe que a bola, ela chama Trionda, né?
0: Trionda,
1: será? Em homenagem à Tri.
0: A Tri FM, exatamente.
1: É, porque tá todo mundo nas ondas do rádio da Tri FM.
0: É verdade. Agora, você reparou que todos os jogadores estão usando chuteira rosa?
1: Sim.
0: Sabe por quê, não?
1: Por quê?
0: Você sabe qual é o motivo disso? Muita gente não sabe por que as chuteiras ficaram rosa. E ontem, no jogo do Brasil-Escócia, só um jogador entrou com chuteira diferente. Você reparou isso ou não?
1: Não.
0: Ah, Ariane, você ficou olhando pra onde? Pras pernas do jogador, é isso?
1: Ah, eu fiquei olhando pro Beckham, que tava na arquibancada.
0: Tomando vinho, né? Chique, né?
1: Demais, né?
0: Beckham tomando vinho.
1: Ô, homem feio.
0: Com um relógio que vale o preço, esse prédio todo aqui, ó. O relógio do Beckham compra esse prédio aqui, né?
1: Mas lindo mesmo foi o Vini Júnior ontem.
0: Lindo.
1: Virgínio.
0: Ao jogo do Virgínio, você fala. É. Mas então, você sabe por que os jogadores estão usando chuteira rosa e que um jogador entrou com chuteira diferente ontem pelo Brasil? Vou falar pra você depois do intervalo, pra você, Ariane, e pra quem tá ouvindo a nossa trilha também não sabe por que as chuteiras ficaram rosa.
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6: Agora 8:06. Ariane Rocha, chove hoje ou não?
2: Chove, chove hoje. Eita. Sim. A chuva vai ganhando intensidade ao longo do dia. Então no final da tarde o volume de chuva deve ser maior. E o frio também segue aqui na região. Nesse momento os termômetros marcando 16 graus aqui. Eita. No centro de Santos. A máxima prevista para hoje é de 18 graus. Olha, essa chuva, ela deve seguir aqui na região

0: vai perder na intensidade, mas deve se estender aí até o próximo final de semana. Os ventos sopram de sudoeste a uma velocidade de até 10 km por hora e rajadas de até 18 km por hora.
1: Então hoje surfar nem pensar, né?
0: Não, senão você vai ficar resfriado por causa da chuva.
1: É, e também pelo frio, né? Que eu costumo surfar de sunga, então frio também
0: é dia, não,
1: né?
0: Dá.
1: Melhor não abusar, né?
0: Eu também acho que não.
1: Senão a voz some.
0: Daqui a pouquinho eu volto. Tá na trita, na melhor.

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13: Eu.
14: A conversa é com ele agora.
13: Ao vivo e em cores para o Brasil e o mundo. Bom dia, 8:09. Vamos juntos ao vivo até às 9 nesta quinta-feira, 25 de junho de 2026. Ariane Rocha, você não sabe, muita gente também não sabe, por que as chuteiras ficaram rosa. Aliás, todas as seleções estão usando chuteira rosa na Copa do Mundo, né?
14: É verdade, eu reparei isso também.
13: É, mas por quê? Qual é a função disso? Não tem nada a ver com Virgínio e Virgínia.
14: Ah, eu achei que era por causa do perfume lá do Body Splash.
13: Não, não é por conta do We Pink. Não é, não é. Muita gente pensou que é o Vini Júnior que fez isso por causa da Virgínia. Não tem nada a ver os dois. Deixa o casal de fora disso. Tem nada a ver.
14: Então conta pra mim.
13: O que acontece, gente, é que as marcas de chuteira, Adidas, Nike, Puma, elas perceberam que a chuteira rosa é a única cor que contrasta com a grama verde. Então, na televisão, a chuteira aparece demais. E aí, lógico, vai mostrar a marca e vai vender muito mais a chuteira e a cor pink, a cor rosa, né?
14: É.
13: Então é por conta de estratégia de marketing para vender mais as marcas Nike, Puma e também Adidas.
14: É, agora, todas as marcas tiveram a mesma ideia?
13: Todas as marcas tiveram a mesma ideia. Pra você
14: todas usaram o ChatGPT.
13: É mais ou menos.
14: Porque
13: isso.
14: Todas acabam ficando iguais. Sim. E nenhuma se destaca.
13: É verdade, mas muda a cor é a mesma, mas muda a marca, né? Essa é a realidade. É igual o carro. Uma marca lança um carro quadrado, todas lançam também.
14: É verdade.
13: Aí lança um carro redondo, todos fazem também. Tendências, são tendências. Agora, só o Neymar que entrou ontem na seleção com a chuteira diferente. Sabe por quê?
14: Por quê?
13: Porque o Neymar, quem faz a chuteira dele é a Puma.
14: Sim.
13: E a Puma desenvolveu uma chuteira especialmente pro Neymar. E a chuteira é o único acessório que o jogador pode usar um patrocínio individual, o restante não. Então, só o Neymar jogou com chuteira diferente por conta de patrocínio. Tá falado?
14: Tá falado.
13: Muito bem. Aqui a gente mata a cobra e mostra.
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13: 8:11, bom dia.

0: 30 na melhor, 45 anos no ar, tocando sucessos, uma história de sintonia com você, né? Esse aí é o Mumuzinho, fala!
1: Fala!
0: Falo, Mumuzinho, eu falo, deixa que eu falo, 8h23, o Ariane, só pra completar a notícia aqui das chuteiras rosa.
2: Diga!
0: Você sabe de onde veio a ideia da chuteira rosa?
2: Não.
0: Não foi só uma estratégia de marketing, lógico, né? Tudo que é feito assim é pensado demais. Mas a ideia, sabe de onde veio?
2: De onde?
0: Dos uniformes dos goleiros.
2: É verdade.
0: Você já reparou que vários goleiros jogam com uniforme rosa?
2: Que é pra se destacar ali,
0: exatamente,
2: né?
0: Exatamente, pra se destacar, mais além do destaque, que foi o que as marcas de chuteira pegaram aí pra trabalhar, né? A rosa, a pink, aparece mais no gramado verde. O uniforme do goleiro vem rosa, que também é para chamar atenção, para destacar o goleiro do uniforme dos jogadores. Mas também tem todo um trabalho psicológico, que as empresas descobriram através de um trabalho psicológico que as cores vibrantes alteram a autoestima do jogador, principalmente em jogos de alta pressão, em finais, em jogos de seleção. Então eles perceberam isso, que o jogador, quando tem uma cor vibrante, seja um verde limão, aquele marca-texto, né? Seja um azul mais escuro, seja o pink, um amarelo mais forte, essas cores, elas alteram o lado psicológico do jogador e faz com que ele tenha mais autoestima, com que ele vibre mais, com que ele tenha mais vontade e disposição no jogo. Olha.
2: Bacana, isso é, as cores elas influenciam muito, né?
0: Muito, muito. É a cromoterapia que eles chamam, né? Então tá tudo explicado pra você agora, você que ouve a Tri FM, tá sabendo agora tudo certinho, beleza? Então é isso, aqui a gente é assim, a gente não toca só música, a gente leva muita coisa legal pra você, por isso que você tá na Tri, tá na melhor!
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7: Olha, Roque, muito triste a situação que aconteceu na Venezuela, né? O país segue em busca de sobreviventes após os fortes terremotos que atingiram o país nesta quarta-feira. O número oficial de mortos subiu para 164, com quase 1.000 feridos, enquanto mais de 500 equipes trabalham no resgate de vítimas sob os escombros. Imagens mostram a comemoração dos socorristas a cada pessoa encontrada com vida. Diversos países, incluindo o Brasil, ofereceram ajuda humanitária e equipes especializadas para poder reforçar as operações. E a defesa da vice-prefeita afastada de Ribeira, Juliana Maria Teixeira, afirmou que ela foi vítima de extorsão por parte de uma mãe de santo e negou que tenha desviado dinheiro público para um ritual de amarração amorosa. Segundo o Ministério Público, 41 mil reais teriam sido usados de forma irregular e a vice-prefeita responde ao processo junto com outras duas pessoas. Já a defesa sustenta que os pagamentos à empresa investigada foram por serviços prestados e que as acusações serão esclarecidas durante o processo. E o tenente-coronel Denis William Conceição da Costa é o novo comandante do 2º Batalhão de Ações Especiais de Polícia, o BAEP, responsável pelo policiamento especializado na Baixada Santista e no Vale do Ribeira. Natural de Santos, ele integra a Polícia Militar desde 1998 e atuava como subcomandante da unidade desde o ano passado. Denis assume o comando após uma trajetória marcada por funções operacionais, administrativas e de formação de policiais militares. Já eu volto com outras notícias. 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
5: Ariane, aproveitando aqui, o pessoal tá mandando mensagem, o morro tá todo travado, viu, gente? O morro
7: Sim.
5: tá todo travado, tem um acidente grave na descida do morro sentido Marapé.
7: Exatamente, depois que passa a Lagoa da Saudade ali, o acidente é logo um pouquinho antes ali do acesso a Carvalho de Mendonça para quem desce o morro da Nova Sintra. E o trânsito já tá travado na subida pela Sim. Caneleira. Então, se você puder, evite o morro da Nova Sintra nesse momento.
5: Quem já tá no morro, então já fica sabendo que tem um acidente na descida, sentido Marapé, um acidente grave, vai demorar um pouquinho a situação aí. Agora, quem tá na zona noroeste e pretende pegar o morro, esquece. Vai pela Lençóis de Fátima, vai pela praia, evita o morro nesse momento, tá bom? Tá falado, Ariane?
7: Tá falado.
5: Muito bem.
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0: Ah, canção Rei! Isso aqui tem que ter sentimento. Displicente. Conta essa história pra nós, pai.
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Essa é Liz Jussie, a filha do seu Osvaldo, lá de Piracicaba. Ei, Liz Jussie, canta que só, cowgirl. Agora faltam 18 minutos para as 9 horas da manhã. Daqui a pouquinho tem o sorteio daquele lindo fone de ouvido Bluetooth sem fio da Tri, mais um par de convites de cinema do

0: Cine System, lá do Litoral Plaza Shopping, na Praia Grande. 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Dá tempo ainda do sorteio, viu? 3219-1055, manda mensagem pro nosso WhatsApp com seu nome completo. Daqui a pouquinho o sorteio do fone de ouvido e também dos convites de cinema. 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
1: Bom dia, agora faltam 13 para as 9, trânsito meio complicado, hein, Ariane?
2: É, hoje tá um dia difícil, viu? Tem um acidente na Avenida da Praia ali, logo após a divisa entre Santos e São Vicente, trânsito bem complicado por ali, já afetando São Vicente na saída da linha amarela. Outro acidente na descida do Morro da Nova Sintra. Trânsito tá fluindo melhor, viu? Deu uma aliviada, mas ainda assim o motorista encontra dificuldade, principalmente na subida pela Caneleira. Você pode optar pela Nossa Senhora de Fátima, que também tá com um trânsito complicado. Quando chega na Avenida Martins Fontes, a Via Anchieta toda travada no acesso ao centro de Santos, também no acesso ao porto, até a altura da interligação. Então tá difícil chegar no centro de Santos hoje, viu? Se você puder esperar um pouquinho. Na saída de Praia Grande no sentido São Vicente, tem lentidão na Via Expressa Sul, entre os bairros Aviação e Guilhermina, no sentido São Vicente. Nas estradas, o sistema Anchieta Imigrantes agora segue com lentidão na chegada da capital paulista, do quilômetro 20 ao 16 e do 13 ao 10, e na rodovia dos imigrantes, do 18 até o 14.
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1: E as balsas de milhões?
2: Olha, tranquila do lado de Santos, agora 15 minutos de espera, e também dá uma aliviada do lado de Guarujá, também com 15 minutos de espera. De acordo com o Departamento Hidroviário, 8 embarcações estão operando agora. Daqui a pouquinho eu volto com outras notícias. 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

0: Jorge Matheus, sol nos olhos. Agora faltam 3 minutos para as 9 horas da manhã. É hora do resultado, é hora do sorteio, né? Muita gente participando, muita gente querendo ganhar esse lindo fone de ouvido Bluetooth sem fio da Tri, mais um par de convites de cinema do Cine System, lá do Litoral Plaza Shopping, na Praia Grande. Quem faturou com a gente hoje foi o Rafael Amorim Coutinho.
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0: Ô, Rafael, parabéns, meu amigão. Rafael Amorim Coutinho. Rafael, você tem 2 dias úteis para passar aqui na Tri FM, aqui na João Pessoa 350, no centro de Santos, das 2 da tarde até as 3:30, com seu documento de identidade para pegar seus presentes, tá bom? Parabéns, Rafael. Obrigado a todos que participaram e eu tô indo embora. Vem aí o Rick com a Elaine trazendo para você o Conta Mais. A Elaine com certeza vai chegar atrasada, porque o trânsito da Zona Noroeste para cá tá daquele jeito. Para entrar em Santos hoje tá uma batalha daquele jeito. Então, o Rick vem aí. Depois vem a Elaine. Fiquem tranquilos que ela chega. Obrigado pelo carinho, obrigado pela companhia. Eu sou o Rock Vieira, tô indo embora e volto amanhã, 5 horas da manhã, com o nosso Acorda Aí. Vamos sextar juntos aqui na programação. Que você tenha uma ótima quinta-feira, viu? Se cuida. Beijos e abraços. Tchau, gente! Sim.

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0: fofoca. Também tem Rick e Nani, Nani e Rick já juntos aqui pra comandar o nosso Conta Mais, nosso Conta Aí.
1: Opa!
0: A bagunça organizada da sua manhã tá começando na Tri. Nani, tudo bem, querida?
1: Tudo bem, meu amigo, bom dia!
0: Frio!
1: Opa, friozinho!
0: Friozinho gostoso pra tomar.
1: Vitória!
0: Vitória do Brasil pra tomar aquele caldo verde que eu sei.
1: Sim,
0: que você tomou ontem.
1: Tomei ontem um caldo verde
0: na casa de papai. Que delícia, não?
1: Ah, coisa boa, amigo.
0: Maravilha, caldo verde. Verde é muito bom.
1: Ai, foi muito bom, muito bom mesmo. Até o caldo é verde, aí. Brasil!
0: Brasil,

Ralph aqui no nosso Conta Mais. Daqui a pouco vem enquete polemicíssima. Muito nem sei se existe essa palavra, polemicíssima, mas vai ser daquele jeito.

0: 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Agora eu não quero que você se segure, eu quero que você solte os bichos na enquete de hoje. Antes, claro, nós vamos saber qual é o dia de hoje, dia 25 de junho de 2020. Você gostou do jogo do Brasil, né?
1: Opa! Amei, Rick. Você vê? Eu não acertei o bolão, né? Que eu tinha colocado 2-0.
0: Você colocou 2-0.
1: E foi 3-0.
0: Pra mim foi, era 3-1.
1: Mas fiquei feliz.
0: Foi, olha, que deu uma ajeitada no time, não posso negar.
1: Sim.
0: Ainda não é um time pra ganhar a Copa.
1: E aí era pra ser 4-0. Aquele lá.
0: Era
1: gol e, né? Mas
0: sim,
1: tudo bem.
0: Tudo bem, né? Tudo bem no ano que vem. Vamos saber então as datas de hoje.
1: Opa.
0: Porque nós temos que entrar na enquete quente. O que se comemora hoje, dia 25 de junho?
1: Hoje, no dia 25 de junho, é Dia Internacional do Marinheiro, Rick.
0: Uhum.
1: Dia Mundial do Vitiligo.
0: Certo.
1: Dia do Cotonete.
0: Peraí, gente. Não, eu não
1: aguento. Dia do Cotonete.
0: Eu não aguento essas coisas.
1: Vamos usar o Cotonete, né?
0: Eu não aguento essa... Que cara que parou e pensou, vamos fazer o Dia do Cotonete. Que diabo é isso, gente? Dia do Cotonete?
1: É dia de limpar, porque tem gente que não limpa.
0: Ai, fiz então, esse cotonete aí no ouvido. Vai, vai, continua.
1: E também é o Dia do Imigrante, Rick. É,
0: tá bom. E aniversário?
1: Aniversariantes famosos, ó. Fernanda Lima, apresentadora, modelo e atriz, 49
0: Olha,
1: anos.
0: Olha, ela vai 50, Fernanda Lima.
1: Luiz Carlos Vasconcelos, ator, 72 anos. Hugo Bonemer, ator, 39 anos.
0: Certo.
1: E Nelson Freitas, ator e produtor
0: também.
1: 63 aninhos, Rick.
0: Bom, chega de conversa, chega de não sei o quê, dia de cotonete, onde já se viu um negócio desse. Vamos falar de coisa séria. Vamos tirem as crianças da sala, do
1: rádio.
0: Apesar que nós vamos ter um filtro aqui, mas vamos lá. Tem uma história no
1: você que viu, né, Rick?
0: Sentido curioso que eu vi. Eu mandei pra Nani.
1: Entram lá pra vocês verem.
0: Entrem lá, vocês vão ver que vai estar lá. Arroba Sentido Curioso. O que aconteceu? Uma mulher lá de Cascavel, no Paraná, ela tava desconfiada do marido.
1: Eita.
0: É treta, gente. É treta hoje.
1: É.
0: E aí ela queria saber se o marido era fiel ou não. E o que ela fez? Ela criou, olha só, ela criou perfis falsos nas redes sociais.
1: É, vamos falar a quantidade, pode ser.
0: Pode falar?
1: Pode.
0: Gente, ela criou 25 perfis falsos nas redes sociais. E o trouxa caiu em todos, resumindo é isso.
1: Com fotos e identidades diferentes,
0: exatamente,
1: ela criou.
0: Exatamente, exatamente. Explica agora, Nani.
1: E enviou convites de amizade para o companheiro.
0: Mas é burro pra caramba.
1: O homem não desconfiou de nada e aceitou todas as solicitações, Rick.
0: Nossa.
1: Iniciando conversas com cada um dos perfis, como se fossem mulheres reais, olha isso.
0: 25 pessoas te adicionam, começa a dar em cima de você, não percebe que tem alguma coisa errada? Você virou
1: Jesus.
0: Gostosão?
1: É, demais, né?
0: Pelo amor de Deus, cara.
1: Olha, e essas contas flertaram ativamente, né, com ele, com mensagens de...
0: Mas o que tinha lá
1: teor nas mensagens?
0: Não pode falar essa hora, 9h22 da manhã. Queria saber o que tinha na mensagem, rapaz.
1: E ele é tão burrinho, que respondeu de forma bem aberta, né? Mantendo o interesse para todas as interações ali, né, Rick?
0: E aí a mulher
1: que
0: depois
1: coisa.
0: Confrontou o marido e expôs a situação nas redes sociais.
1: Colocou tudo.
0: Olha, ela pode ser processada, você sabe, ainda pode ser processada.
1: É verdade.
0: Né? Mas ela chutou o pau, na hora não aguentou, ficou nervosa. Isso aí gerou muita repercussão.

0: Harley vai sempre pro lado da mulher, né? E que eu não sei. Aí, assim, por ele ter feito essa...
1: Se o homem faz isso, eu acho que ele que ia preso. É. Não? Você não acha?
0: Sim, sim.
1: Então, mas... Vou te falar, viu?
0: É complicado.
1: Tem cada coisa que vou te falar.
0: Verdade.
1: Mas vamos lá, o que nós vamos perguntar sobre isso, Nani?
0: Então, bora pra nossa enquete, Rit.
1: Vamos lá.
0: Se você tivesse desconfiando do seu parceiro ou parceira, né? Você faria isso? Você acha válido fazer isso, criar perfis falsos, contas
1: pergunta.
0: Falsas,
1: a
0: só,
1: Nani...
0: pra, só pra pegar... O parceiro ou parceira?
1: Eu mandei pra Nani isso ontem e falei, olha, bola aí alguma pergunta. Foi muito bem bolada. Deixa eu ver se você tivesse desconfiado do seu parceiro ou parceira, você faria isso? Você acha válido fazer isso? E eu digo mais, se você já fez...
0: Conte pra nós,
1: conta,
0: né?
1: Aí, como diz o nome do programa aqui dentro do Conta Mais, conta aí que a gente quer saber. Você vai ganhar o copo térmico musical com a caixinha de som, a camiseta da Tri e os convites de cinema do Cine System. Dá uma olhada lá se já tem
0: Mas
1: mensagem.
0: Mas conta mandando áudio,
1: é,
0: Henrique.
1: Tem que ser áudio, gente. Olha, pra já gente tem ouvir. Gente escrevendo. Não,
0: já.
1: Não escreve, não. Cadê a vinheta, ô Joilson? Cadê?
2: Mande áudio. Não manda escrevendo, não, que eu não sei ler, não. Mande áudio.
1: Mande áudio, manda escrevendo, não. Isso aí dá cadeia, gente.
0: É verdade,
1: dá cadeia,
0: né?
1: Pode dar cadeia isso aí, cara. A mulher pode ser presa, falsidade ideológica. Independente de... Do motivo, se o cara,
0: traiu,
1: se o cara tem um caráter ruim, duvidoso, se é mau caráter, né?
0: É, com
1: na verdade,
0: certeza.
1: Isso é,
0: ela
1: é
0: não
1: complicado.
0: Pensou, né, em fazer.
1: Ela
0: né?
1: não pensou, mas não deu nada pra ela. E aí o cara se ferrou, bonitinho.
0: Que ficou exposto à vida dele lá
1: foi lá, respondeu,
0: redes,
1: falou um monte de coisa. Que a gente não pode falar aqui. Na verdade, eu já sei algumas coisas que o cara respondeu. É. Mas a mulher também armou legal, hein?
0: Opa!
1: Já pensou?
0: Mas mexe com uma mulher.
1: Mande
0: ferida,
1: áudio. Mande áudio, a gente quer saber. Se você tivesse desconfiado do seu parceiro ou parceira, você faria um esquema desse?
0: Você acha válido isso daí, né?
1: É
0: fazer
1: válido
0: isso
1: ou não?
0: Pra pegar mesmo o parceiro ou a parceira?
1: O cara se acha. O cara se acha, né? O cara se acha o poderoso. Eu queria ver a foto da figura. Queria ver a foto. Continue ligado.

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0: Ed Brito e Samuel é sucesso na tri, regravação de Luiz Guerra, Romance Rosa, muito pedida. Vamos tocar mais uma aqui? A gente já volta com a nossa enquete pegando fogo e com fofoquinhas também. Mais.
1: Eu acho que você tem que mandar aquela mensagem. Mas manda o que tá no seu coração.
2: Porque se fosse eu falaria mais ou menos assim.
3: Ei, boa noite. Antes de te bloquear, eu só vim te dizer que a partir de hoje pode tocar o terror, fazer o que quiser fazer. A boca é sua, curte sua farra. Sinto mais nada.
2: Não, apaga.

0: na melhor clique, Bruno Jagger e Sorriso. Já pensou? O cara clicou 25 perfis e deu bola pra todas as mulheres.
1: Eita.
0: Fakes. Lá no Paraná, essa nossa enquete, pra quem não ouviu, o cara recebeu lá, né, cantadas de mulheres criados pela sua esposa, pela sua companheira que desconfiava dele.
1: Conversas íntimas.
0: Conversas picantes.
1: Acho que teve até fotos, né?
0: Ixi, Maria, rapaz.
1: Aí,
0: esse
1: pegou.
0: Bom, esse tá perdido. Vamos ver o que... A gente perguntou o quê, Nani? Aquela pergunta que
1: você
0: fez.
1: Sim, se você estivesse desconfiando do seu parceiro ou parceira, você faria isso? Você acha válido fazer isso? Criar perfis fake aí, né?
0: Pra ver se a pessoa vai dar bola.
1: Pra ver se a pessoa
0: bola,
1: cai ou não.
0: Sua esposa,
1: coisa.
0: Seu marido, seu namorado.
1: Ui.
0: Seu rolo. Vamos ouvir o povo aí.
1: Bora, bora.
0: Tô louco pra ouvir.
2: Bom dia, pessoal da Tri. Meu
0: nome
2: é Cátia Alessandra Fernandes Simões.
1: Oi, Catinha.
2: Jardim Iguaçu.
0: São Bransan.
2: Eu hoje não faria, já fiz.
0: Já fez?
2: Já fiz, né?
0: Como foi?
2: Ficou respondida, né? Mas não vale a pena não, gente. E assim, tem um ditado que diz: quem procura, acha, né? Então, hoje eu não faria.
0: Não faria hoje?
2: Na época eu criei um Facebook falso, né?
0: Ah.
2: E...
0: Conta aí.
2: A pessoa começou a me responder, me seguir e tal, queria marcar encontro, tudo.
1: Eita!
2: E eu dei corda, né? Dei corda, tudo.
0: Tu foi no encontro?
2: Mas depois eu me identifiquei.
0: Ah, entendi.
2: Não briguei com a pessoa e nada, né? Mas...
0: Já devia ter ido no encontro.
2: Mas hoje
1: já
2: realmente
1: pensou chegar...
2: não procuraria, não.
0: Não, hoje não.
2: Tem até preguiça de arrumar confusão em relação a isso.
0: Preguiça resume. Meu Deus, eu adorei isso.
3: Bom dia, Elaine. Bom dia, Rick.
0: Bom dia.
1: Bom dia.
3: Eita, que hoje o programa está babado.
0: Tá babado.
3: Então é válido, sim.
1: Olha,
3: eu já fiz.
0: É?
3: Já fiz uma vez com um ex-namorado meu, que eu tava desconfiando dele. E batata.

0: caiu igual um patinho.
1: Vixi!
2: Olha,
1: já fez
0: sim.
1: O que você fez?
0: Rosa de Fátima, ah, Serra, da meu, pessoal não...
3: Ela criou o perfil.
1: Não, eu sei. Mas e depois? Fez? Depois, ah, conta, mulher. O que você fez com o peão?
4: Bom dia, Rick. Bom dia, Nani.
1: Bom dia.
4: Eu jamais farei um papelão desse.
1: Uh-huh.
4: É, ser investigadora de chifre, por eu mais confiada, jamais.
3: E eu, essa foi
4: é
3: boa.
4: Quem é curioso. Eu só vou procurar nada, eu não confio em ninguém.
3: Olha,
4: não confio
3: isso.
4: Nem em mim, de nada em macho. E, Rick, é, as máscaras caem naturalmente.
3: É verdade.
4: Não precisa procurar. O que tiver de acontecer, vai acontecer. Chega em você, sem você menos procurar, entendeu? Beijos, eu sou a Nobre Saldanha.
1: Tá olhando, Nobia.
4: Posso trabalhando, ligadinha.
1: Olha, assim. Danadinha, Nobia. Foi, fez Nobia. Mesmo.
5: Bom dia, bom dia, Rick.
1: Bom dia.
3: Bom dia.
1: Ah, o Christian Pegador.
5: Christian aqui na Vila Margarida.
1: Ah, esse já caiu, com certeza.
5: É complicado, hein, cara.
1: Fala.
5: Sem foto. Eu já tô caindo com foto em campo. E dependendo da foto,
1: ixi,
5: eu monto o trampolim e me jogo.
1: Caramba!
5: 20 gatas me mandando solicitação.
1: Pois é.
5: Rapaz, eu me senti um deus grego.
1: Um deus grego?
5: Como é que você pode ver? Com honestidade.
1: Ai.
5: Aí, sabe, galera.
1: É isso aí.
5: Bom dia, Nani. Bom dia, Rick. Bom dia, galera.
3: Bom dia.
1: Valeu, bom dia.
3: Cris é uma... Esse Cris cai, olha
1: esse
3: aí.
1: Esse Cris cai fácil. Ele mesmo falou, ele mesmo falou isso. Vale o copo térmico musical com caixinha de som, camiseta do Cine System. Você acha válido? Você já fez?
3: Isso.
1: Você já foi pego. É, olha, é legal, hein? Atenção, alguém... homens e mulheres que já foram pegos.
3: Também, fale aí pra gente.
1: Fala, né? Pra gente como é que foi a sensação. Conta aí!
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1: Olha, atenção você que participou do bolão do jogo da Escócia. Hoje é o sorteio, né, Nani?
2: Hoje é o sorteio meio-dia,
1: final
2: do horário.
1: Fica ligado.
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0: A música em que Thiaguinho menciona Elaine.
1: Oi.
0: Né? Ele fala de você nessa parte.
1: Verdade.
0: Aí.
1: Verdade.
0: Uma versão mostrando, ele mostra todo o carinho aqui pela Tri. A rádio mais TH do Brasil, falou da Ziza aí.
1: Opa!
0: Tá bom, gente. Ó, 10h05 agora. Tem influenciadora famosa ganhando buquê de flores.
1: Pai, foi ontem, Rick.
0: Foi ontem, depois do jogo, né?
1: Verdade.
0: Ou durante o jogo, não sei.
1: Sim, foi depois.
0: Foi depois?
1: Sim.
0: Então eles voltaram.
1: Então, Virgínia ganha buquê de flores após jogo do Brasil e recebe comentário de Vini Júnior. Olha isso.
0: Mas ela tá bonita de vestido verde e amarelo,
1: tá,
0: né?
1: Diz que esse vestido aqui foi caríssimo, Rick.
0: Ixi,
1: caríssimo.
0: Lá vem desperdício de grana.
1: E é de crochê, de tricô, né? Todo
0: tá,
1: amarelo.
0: Tá calor
1: verde,
0: pra caramba
1: amarelo,
0: lá, vai usar crochê.
1: Isso, mas é de alcinha, né? Fresquinho aqui, ó.
0: Não sei, não.
1: Todo furadinho. Lindo, lindo.
0: Não, ela tá bonita.
1: Nesse corpo dela, né? Maravilhoso. Não tem como nada não, ficar feio, né?
0: Tá bem. Tá, simétrica.
1: Então, Rick, ontem ela vibrou muito com a vitória do Brasil no jogo contra a Escócia, né? E
0: ganhou o buquezão.
1: E ganhou a influenciadora que vive rumores de uma possível reconciliação com o ex-namorado Vinícius Júnior. Mostrou que foi surpreendida com um buquê de flores após o jogo. Entendeu?
0: Danada.
1: Aí.
0: Olha o show
1: isso. E ela compartilhou isso nas redes sociais, né? Registro feito no elevador em que aparece com um buquê de flores na mão. Dessa vez diferente de rosas vermelhas que ele mandou da outra vez, né?
0: Certo.
1: Recebeu na última vez, né? O mimo era composto por folhagens e flores do campus amarelas. Bonita.
0: Bonita,
1: bem
0: bonito.
1: Linda.
0: Bom gosto, muito bom gosto.
1: Muito bom gosto,
0: eu
1: né?
0: Eu quero saber, voltou ou não voltou, Nani? Você sabe
1: então,
0: ou não sabe das coisas?
1: Eu acho que eles estão flertando aí, hein? Olha isso. Eles estão flertando mesmo.
0: Eu acho que ele tá arrependido da... Eu não ia falar um palavrão aqui.
1: Olha.
0: Ele tá arrependido do que ele fez.
1: É.
0: A gente não sabe o que ele fez, mas ele tá arrependido.
1: Deve estar mesmo.
0: Tá mandando flores toda hora, recadinho. Aí beijinho lá pra ela que tá no camarote.
1: E ele deixou uma mensagem, né, na foto dela. É o Brasil, escreveu o atleta, né? Com corações vermelhos do lado. O bicho tá pegando, amiga. Eu acho que depois dessa Copa aí, o negócio...
0: Tô rolando lero.

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0: Agora 10h22, chovendo aqui nos lados do centro de Santos. E por aí, como é que tá, hein? Conta pra gente também, você que tá participando da enquete, tá curtindo a nossa Tri FM aí no seu trabalho, em casa. Vou tocar mais uma, bora, bora.
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0: Bruno Rosa, Murilo Rufi, atriz demais. Pessoal, ontem foi o jogo do Brasil com a Escócia, vocês gostaram do jogo?
1: Ah, 3-0,
0: Vini. 3-0, Vini Júnior marcou 2 gols, tá encostado no Messi. Nós falamos sobre isso essa semana, né, da artilharia, tá encostado, atrás 1 gol só do Messi.
1: Sim, sim.
0: E se aquele gol lá não fosse anulado do Vini?
1: É, que eu achei que foi um absurdo, aquilo ali não foi certo não, hein?
0: Muita gente tá achando que o pé esquerdo do Vini tocou o pé direito do menino.
1: Ah, para de
0: Mas,
1: graça.
0: São outros juízes dessa Copa não dariam um pênalti.
1: Sim,
0: muito,
1: foi
0: aliás,
1: uma coisa leve, né?
0: Muitos juízes dariam como um encontrão casual, uma coisa que...
1: Um lance, né?
0: Tava no
1: lance.
0: Não ali. Pareceu que o Vini foi lá no pé do cara. Eu, tipo, o pé do Vini pegou meio que sem querer. Mas eu não sei se isso é paixão de querer ver o Vini empatado com o Messi em gols, né? Tem que tomar cuidado, que a gente às Opa. Vezes fala com o coração. Mas enfim, ele poderia estar com 5. E o bolão...
1: E você que acertou o nosso bolão aí de 3-0, né?
0: 3-0, o sorteio vai ser daqui a pouco, meio-dia.
1: Meio-dia, hein? Fica atento aí, fica ligado, né?
0: Fica ligadinho. Você... Camisa oficial amarela e uma bola oficial Trionda.
1: Opa!
0: Vamos ter outros bolões, hein?
1: Sim.
0: Fica ligado aí.
1: Fica ligado.
0: Esperto.
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0: Glória Groove, uma música diferente. A Glória Groove canta, que é um absurdo.
1: Sim, sim. Ela canta, é maravilhosa.
0: Desde menininho, quando era menininho, uma mulher trans, maravilhoso, cantava e encantava. Agora, tem outro cantor aí também que é trans, que eu odeio, canta mal. Canta muito, não posso falar por questão ética, mas canta muito mal. Essa não. Essa Glória é arrepia, é um talento. Aí outro dia uma pessoa falou assim: ah, eu comentei, falou: você não gosta desse porque ele é trans. Eu falei, nada a ver, a Glória Groove canta muito. O Renato Russo era gay, eu amo o Renato Russo. Cazuza. O próprio Ney Matogrosso é um artista completo, completíssimo, então tem nada a ver. Fora o George Michael, outros cantores também, que o próprio cantor do Queen, quer dizer, não tem nada a ver, gente. Quando a pessoa tem talento, tem talento. E a Glória Groove tem o meu respeito total.
1: Opa!
0: Falei falou. Muito, cadê minhas palmas? Ô, Joilson!
1: Tá muito falador hoje.
0: Cadê minhas palmas, Joilson? Joilson, sumiu. Aí, obrigado,
1: tá muito falador hoje, o que acontece?
0: Falar nisso, vou mandar um abraço pro Thiago.
1: Ô, Thiago! Ele que é motorista de aplicativo,
0: ele,
1: nosso amigo.
0: Ele, a esposa, costuma ouvir a gente, falou um monte de elogio.
1: Lindo. Obrigado, Thiago.
0: Falou um monte de elogio pra gente aqui, nem sei se é tudo
1: verdade.
0: Isso. Obrigado, garoto.
1: Ficamos muito emocionados com o

0: Seu áudio tá? Aqui, tá, querido? Que Deus abençoe
1: Deus
0: você.
1: Deus abençoe você.
0: E que vocês estejam sempre com a gente. Que vocês que fazem a diferença na
1: exatamente,
0: rádio. São
1: exatamente.
0: Vocês.
1: Agora o juiz vai... Aí, ó, mandou palma pra você. Nós vamos fazer o que agora, Nani? Que eu nem sei. 10h44?
0: Você também não pode falar, tá?
1: Tô falando muito?
0: Uma... O que, que você tomou?
1: O Thiago falou que a gente tem que falar mais. Que gosta de que a gente fala pouco.
0: Você tá falando muito.
1: Vamos ouvir tá o povo, falador. Então. Vou ficar quieto. Bora, você me magoou. Quieto, agora. Agora quieto, você tá tratando igual você trata o Val, tá? E eu te trato bem.
0: Não,
1: eu te trato.
0: Amor. Fica assim, não.
1: Vai, tó, põe um áudio, faz
0: favor. Dá o dedinho, faz as pazes.
1: Tamo bem, então. Tá bom.
0: Tá bom, tô de pé.
2: Bom dia, Pri. Aqui é o Diogo.
1: Ô, Diogo.
2: De aplicativo.
0: Ô, Diogo.
2: Pô, eu não faria, não, de verdade.
0: Por quê?
2: Eu acho que
1: os fakes?
0: Não.
2: E se a mulher que tivesse comigo fizesse esses perfis fake aí, eu acho que eu terminaria, porque confiança é tudo, entendeu?
0: Ah,
2: é a minha opinião.
0: Tá certo,
1: certo.
2: Um abraço.
1: Tá bom.
2: Tá melhor.
1: Cada um tem a sua opinião.
0: É verdade.
3: Bom dia, é a Júlia do Campo Grande.
1: Júlia!
0: Oi, Júlia!
3: Bem, pra mim, isso que a moça fez só é válido se eu tiver assinado um contrato pré-nupcial.
1: Não ouvi esse áudio antes.
3: No caso de traição, eu ganharia uma bolada.
0: Olha aí!
3: Dinheiro!
0: Ia tirar proveito!
1: Boa, Júlia!
3: Pegava minhas coisas e ia embora, viver minha vida e deixava ele pra trás.
1: Se não tivesse uma cláusula de grana, ela dava um tchau, um pé na bunda e pronto.
4: Bom dia, bom dia, bom dia, Rick. Bom dia.
1: Bom dia.
4: Bom dia, Tri.
0: Bom
4: São
0: dia.
4: Vale de São Vicente.
1: Tá com uma voz séria, vai vir
4: então,
1: coisa aí, ó.
4: Essa enquete aí. Cara, a minha mulher já fez.
1: Já fez?
4: Já fez um perfil falso, eu descobri.
1: Ah.
4: Eu descobri até mesmo antes de estar fazendo.
1: Antes de...
4: E perguntei o porquê. Realmente ela falou que tá desconfiada porque, pô, trabalha com o público.
1: Sim.
4: É, só autônomo.
1: Uhum.
4: Então, vai ter hora que eu vou estar 24/48 no telefone.
0: É verdade.
4: Entendeu?
1: Sim.
4: E aí ela achou que ela tava com desconfiança.
1: Certo.
4: Achou que eu tava fazendo algo de errado. E resumindo, né?
1: Não era nada disso.
4: Que... A gente termina por motivo de...
1: Olha, isso, terminaram, Nani.
4: Ela quer outro perfil, porque ela quer outro perfil.
1: Ah, quase.
4: Então, tipo assim, às vezes o feitiço vira contra o feiticeiro. Ela fez um perfil falso pra poder me prejudicar e acabou se prejudicando.
1: Ah.
4: E aí nós ia terminar um relacionamento de 20 anos e eu desconfiei dela. Se ela tá fazendo outro perfil, alguma coisa ela quer.
1: Olha.
0: É, você
4: não
0: tá fazendo
4: só com a desconfiança sobre mim.
1: Mas vocês ficaram, então? Tá tudo bem. Tá, olha o fofoqueiro
0: olha
1: perguntando.
0: Isso. É,
4: fica melhor.
0: Quer saber
1: conta aí, rapaz. Ficaram ou não ficaram, homem de Deus?
0: Ele tá casado.
1: Eu quero saber a fofoca completa.
0: Diz que quase terminaram.
1: Tá bom.
5: Bom dia, Rick. Bom dia, Nani. Bom dia a todos.
1: Bom dia.
5: E ótima quinta-feira pra vocês, meus amores.
1: Oi, Verinha. Já
0: Oi,
1: reconheci.
0: Vera.
5: De hoje.
1: Fala,
0: diga,
1: querido.
0: Vera.
5: Eu já fiz fake.
0: Olha, ela fez.
5: Ex-marido. Hoje eu não faço mais.
1: Sim.
5: Hoje eu não confio em ninguém mais. Ninguém. Sabe quem é ninguém? Ninguém.
0: Ai, nem nós.
5: Mas eu fiz... Ainda coloquei uma amiga da minha filha pra falar com ele antes de eu ir, pra combinar tudo certinho.
0: Ela foi!
5: E ele foi, marquei com ele lá no Brisamar.
1: Jura?
5: E ele foi, quando chegou lá era eu. Você acredita
1: aí? Ah, isso é que é bom, queria
5: ainda,
1: saber!
5: Sem contar...
1: Como foi?
5: Foi com a moto que eu emprestei o dinheiro pra ele comprar.
1: Você
5: acredita isso?
1: Não!
5: Quando chegou lá, quando ele viu que era eu, que bonito.
1: O cara caiu
5: ele
1: duro.
5: Embora, mas foi uma briga, mas.
1: Meu
5: enfim,
1: Deus.
5: Hoje eu não faria mais isso.
0: Jesus,
5: assim,
0: Vera, que triste, vida, né?
1: Olha, gente, desculpa, a gente tá rindo
0: Ai,
1: com respeito, Verinha. Mas ó. É Flórida, hein? É Flórida,
0: eu matava esse cabra. Jogava ele lá de cima do Brisamar.
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0: Tri FM tá na Tri, tá na melhora, Thiaguinho, a versão acústica aqui dentro do complexo de A Tribuna no mês passado. Ô Nani, nós vamos falar agora lá do... Você comentou comigo, né? Do programa lá, do Estrelas da Casa.
1: É, que vai estrear, né? E

0: E sabe a novidade, ô Rick?
1: Eu acho que eu sei, mas fala.
0: Que dois artistas, né, assim, maravilhosos, né, bons.
1: Consagrados.
0: Vão estar comandando o programa da casa também, né, que é o Belo e o Júnior, né. Serão mentores no Estrela da Casa.
1: Verdade, o Belo tá com tudo, hein, meu?
0: Sim, sim.
1: Tá com tudo.
0: Então, o Belo e o Júnior confirmados como mentores na nova temporada do reality show Música Estrelas da Casa. O que acontece? O programa reformulou seu formato, né, Rick?
1: Ah, agora são grupos, né?
0: Isso, e focará em formas grupos, né, musicais dividido em dois estilos, que é o pop e o pagode.
1: Ah, tá, o Júnior Lima com o pop e o Belo, obviamente.
0: Sim,
1: com o pagode.
0: Isso mesmo. E os dois trabalharão em conjunto com a cantora Anitta. Olha que legal, vai ter até a Anitta, que também retorna ao programa como conselheira nos momentos decisivos da competição.
1: Entendi. Entendeu? Eles juntaram caras que... Porque assim, o Belo e a Anitta, eles têm uma projeção, vão alavancar a audiência do programa.
0: Opa!
1: O Júnior também tem lá sua... né? Ele é conhecido, mas não é tanto. Agora, o Júnior, eu vou te dizer uma coisa. Eu que sou baterista, ele toca muito, muito né? bem. Desde os 3, 4 anos de idade ele toca. Influência, obviamente, da família.
0: Sim, sim. E ele é inteligentíssimo, né, Rick?
1: É o crânio. Ele é produtor, ele toca outros instrumentos bem também. Né? E ele compõe também.
0: Compõe. Imagina, ele vai ajudar esse pessoal assim nossa, muito, muito, muito, né?
1: Vai,
0: que é o pessoal
1: ajudar.
0: Que tá começando, que tá, né?
1: Eu diria que ele é o que sabe mais ali dos
0: Sim.
1: três. É o que sabe mais.
0: É, verdade.
1: Tecnicamente falando, é o que sabe mais. O cara manja mesmo, é respeitado. Vários grupos vão gravar no estúdio dele. O cara é fera, ele se tornou fera.
0: É isso. E na próxima edição, né, contará com uma exibição mais enxuta, né? Com a apresentação mesmo da Ana Clara,
1: Ana,
0: né?
1: Ana
0: que sempre apresenta.
1: Sim.
0: E está agendada para estrear no dia 25 de agosto, Rick. E terá sua grande final em 24 de setembro.
1: Eu vou acompanhar.
0: Vai ser bacana. Vai também acho que vai ser legal. Quem tu acha que vai acompanhar também? O Belo vai estar lá.
1: O Belo vai estar?
0: Anitta também.
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0: Murilo Rufi aqui na Trita, na Trita, na Melhor. Tem alguns ouvintes que não estão entendendo, ouviram os áudios, Nani, e não estão entendendo direito o que nós estamos perguntando. O que, que é isso que vocês estão falando aí? Coisa de traição? O que, que é?
1: Sim.
0: Então, vamos trazer de novo a história. Lá no, em Cascavel, no Paraná, o cabra recebeu 25 pedidos de pra Ed, né, como fala,
1: fake, pra adicionar. Né?
0: Pra adicionar lá, e era fake. A mulher do cara criou esses perfis pra pegar ele no pulo, fazendo besteira. E ele foi, ele caiu nas 25 mulheres, sem desconfiar de nada.
1: Gente.
0: Vou te falar, viu, tem que ser muito
1: aí cabecinho. A nossa pergunta é, né?
0: Qual é a pergunta,
1: se
0: né?
1: Se você estivesse desconfiando do seu parceiro ou parceira, você faria isso? Você acha válido fazer isso? Teve até um ouvinte, né?
0: Uhum.
1: É, que falou, né, que
0: é uma mulher, é uma mulher.
1: Que está passando por isso, né? Preste a pegar, mas quando eu pegar não vou brigar, vou querer que ele fique com ela. Pois amiga de verdade não dá em cima de marido de amiga.
0: Vixe,
1: olha isso.
0: Gente, então ai, é a mulher, é amiga ia... dela com o marido?
1: É, eu não ia ter paciência.
0: Cara da Nani.
1: Ia pegar o pescoço dela.
0: É, cara da Nani, tá brava. Tá brava.
1: Vamos pros áudios,
0: vamos pros
1: aqui,
0: áudios,
1: ó.
0: Vai, calma, Nan, respira.
2: Tá aí, galera da Tri, aqui é o Newton Félix de Praia.
1: Oi, Newton.
2: Maracanã, motorista de aplicativo.
0: Uhum.
2: Então, já aconteceu isso comigo já.
0: O quê? O que exatamente?
2: A mulher se juntou lá com as amigas do trabalho lá. Vamos pegar
1: ele.
2: Amiga ligar e fazer que tava gostando de mim, isso e aquilo.
0: Caramba. Tu caiu.
2: E eu trabalhando lá em Santos, no, na reforma dos bancos lá.
0: Uhum.
2: Aí daqui a pouco liga pra mim falando isso, que tá vindo de mim, isso e aquilo. Eu falo,
0: ah, é?
2: Dá licença. Aí caçar passarinho.
1: Olha aí, homem que é homem.
2: E não caí nessa história.
0: Isso, olha aí, garoto.
1: Parabéns, Milton. Ah, Deus,
2: porque depois eu descobri que foi elas querendo ver.
0: Como se assim, graças a Deus? Tipo, quase? Não entendi isso, graças a Deus, rapaz. Manda outro áudio, aí você... No final você deu aquela, né, pô?
1: Graças a Deus.
0: Como assim, graças a Deus? Graças a Deus quer dizer, puta, eu tava quase, graças a Deus que eu não fiz. Ah, Milton, aí explica.
1: Ai,
0: isso aí, cara.
1: Você é demais, Luiz.
2: Bom dia, Ti. Bom dia, Elane. Bom dia.
1: Bom dia, meu amigo.
2: Sobre a enquete.
1: Diga.
2: Acho assim, acho que eu não tenho, eu não ia ter essa paciência, não, de ficar fazendo perfil falso.
1: É, né, muito.
2: Você acha que se essa pessoa
1: é
2: não tá feliz comigo, vai com Deus, filho. Vai com Deus, tem bastante...
1: Mulher no mundo.
2: Tem bastante gente na praça, tem bastante gente disponível.
0: Na
2: então,
0: pista,
2: se,
0: né?
2: Se não quer ficar comigo, filho, vai com Deus que eu vou seguir meu caminho.
0: É isso aí, irmão. Vai com Deus, é isso aí. Tem que pensar assim, tem até a música, vá com Deus.
3: Bom dia, meu grande amigo Rick.
0: Fala, Marcão!
1: Bom dia, querido!
3: Em relação à enquete de vocês hoje, eu não faria uma situação dessa, não, um perfil fake, não.
0: Não.
3: Porém, num relacionamento tem que ter confiança. E se você desconfia de uma pessoa, a própria pessoa dá sinal. Então, coisas naturais você consegue descobrir sem precisar se expor na internet. Essa é a minha opinião.
1: Tá certo.
3: Tá na Tri, tá na Melhor.
0: Tem pessoas, eu vou discordar em parte com você. Eu concordo em parte, mas eu vou discordar em parte. Tem pessoas que elas têm uma habilidade pra mentir descaradamente na sua cara.
1: Acredita, né?
0: Mas a pessoa, ela usa para o mal essa habilidade.
1: É.
0: Se ela usasse para o bem, ela estaria bem. Mas ela tem uma habilidade impressionante.
1: Sim, consegue
0: impressionante.
1: Convencer toda a situação, né?
0: E ela usa argumentos fortes e tal. Faz você achar que você é louco.
1: É. É que você acredita.
0: É louco o bagulho, é louco.
4: Bom dia, Tri, eu sou Lucivalda de Andrade.
0: Fala, Lu.
1: E sobre a enquete
4: de hoje, não, eu não faria isso.
1: Ah.
4: Dizem quem procura, acha, né?
1: É.
4: Então,
1: depende.
4: Os olhos não vê, o coração não sente.
0: Ah, é?
4: Ele tem a senha do meu celular, eu tenho a senha do celular dele. Minha preocupação é, se ele mudar a senha do celular, como que eu vou fazer um Pix pra minha conta? Então, essa é a minha preocupação.
1: Oferta.
4: Tá na Tri, tá na Melhor.
1: Não. Com a traição, ela tá preocupada com nada.
0: Nada.
1: Fazer o Pix dela.
0: É o
1: que
0: Pix.
1: Importa.
0: É Pix. É Pix. É Pix. É Pix. É Pix.
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0: 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Agora 11:32 na Tri. Bom dia.
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0: FM, tá na tri, tá na melhor. Um ótimo finalzinho de manhã pra você. Curtindo aqui na tri o Felipe Rodrigo. Eu, Rick, vou até as duas. A Nani tá aqui do meu lado. A gente vai colocar agora os últimos áudios, né, Nani?
1: Sim, sim.
0: Os últimos áudios das pessoas que estão respondendo a nossa enquete de hoje.
1: Verdade.
0: Sobre a treta lá do cara de Cascavel que caiu nas armadilhas da esposa e foi lá e deu bola pros fakes que ela criou. Resumindo, foi isso.
1: E é verdade, meu amigo.
0: Né? Bora então ouvir. Vamos ouvir o pessoal? Vamos lá.
2: Bom dia, Tri. Bom dia, Rick. Nani.
1: Bom dia.
2: Bom Tomás de Rio Branco. Eu não teria coragem de fazer, porque se eu fizer e eu descobrir, eu não conheço. Eu não tenho paciência pra ficar esperando.
1: Essa é brava.
2: Ah, não. Se cair no primeiro fake, eu já quero brigar. Deus me livre.
1: Já ia quebrar o carro. Quebrar ele.
0: Hoje de brava, viu?
3: Bom dia, Rick.
0: Bom dia.
3: Bom dia, Elaine.
1: Bom dia,
3: Cris. Eu sou Mara, aqui de Cisconçãozinha.
0: Fala, Mara.
3: Como todos os dias,
0: tá no salão.
3: Na Tri, minhas clientes amam no meu salão.
0: Obrigado, querida.
3: E eu não faria isso.
1: Não.
3: Não faria. Eu acho desrespeitoso a gente estar numa relação e desconfiar da pessoa. Se não tem confiança, não tem relação. Porque a confiança é o alicerce de uma relação. Então, se não tem confiança, não tem uma relação. Então, se eu desconfiar do meu parceiro, eu separo. Pra não chegar no que eu, né?
0: Tipo,
3: quando eu era mais jovem, chegou no que eu de agressão, entendeu? Então, eu separaria. Melhor do que matar.
0: Peraí, né? Ela quis dizer
1: pode.
0: O quê?
1: Melhor do que matar no pote.
0: Ela quis dizer o quê? Que ela tipo, vai pra cima?
1: Vai pra cima, dela quer matar.
0: Pela madrugada!
1: Calma,
0: Tati. Ô, meus filhos!
4: Bom dia, meu nome é Creuza, tô falando
1: de Creuza.
4: A minha opinião sobre isso é o seguinte: eu jamais faria uma coisa dessa.
1: Jamais.
0: Por quê?
4: Imagina, um monte de mulher cantando um homem, e ele não vai cair? É lógico que vai. Né? Eu tenho uma frase comigo: confie em Deus, mas tranque o carro. Jamais seria uma coisa dessa, pagar pra ver.
1: Ai, ai,
4: de
1: ai.
4: Jeito nenhum. Bom dia a todos.
0: Bom dia, tá
1: bom dia, Creuza.
0: Como é que é a frase mesmo? Confie em Deus, mas tranque o carro. Vou usar essa frase, adorei.
5: Bom dia.
0: Rick,
1: bom dia.
5: É doído, hein?
0: Tá doído.
1: Tá.
5: Como eu gosto de polêmica.
0: E aí?
5: Eu quero ganhar um fone de ouvido que eu tô precisando.
0: Sim.
5: Vamos lá.
1: Bora.
0: Oxi.
5: Já fizeram comigo que eu caí igual um patinho, filho.
1: Eita!
5: Pra comer foi complicado.
0: Como é que foi a trama?
5: A mulher fez. E a casa caiu. Ixi, feio.
0: Caiu, né?
5: Na hora do papo vai, papo vem, vamos bater um papo.
0: Como é que ficou?
5: Eu esquivei pra cá, esquivei pra lá, parará. E a mulher falou assim: como eu sabia que ia apagar tudo, tchum,
1: ele ia apagar,
5: a mulher tinha imprimido tudo.
0: Putz.
5: Aí jogou, ó,
0: as folhas.
5: Aí as suas conversas.
0: Ai, irmão, aí caiu mesmo.
5: Aí é que você fala, eu falei, conta provas. Não há argumento.
0: Não há argumento.
5: Fazer o quê?
0: Acabou a relação. Acabou a relação.
1: Mas
0: acabou ou não acabou? A pessoa não conta o final. Acabou ou não acabou? Eu não aguento isso.
1: Eu perguntei pra
0: ele. Tu perguntou?
1: E ele falou.

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0: Tri FM, agora 11h53. Estamos de volta com a programação da Tri. Obrigado pela sua sintonia, onde quer que esteja agora. Agora o bicho vai pegar, hein? Com muito balanço. Jota Quest, Tim Maia.

0: Boba, agora meio-dia, mais 3 minutos. Nós estamos encerrando o programa e isso quer dizer que tá na hora de fazer o sorteio. Tão esperado sorteio do jogo da Escócia, do bolão da Tri, né? Valendo o jogo da Escócia, o Brasil ganhou de 3-0. Valendo a camiseta oficial amarela e a bola oficial da Tri, presente da Tri do cantor Chris, tá bom? Vamos lá então, Nani?
1: Bora pra esse sorteio aí.
0: Presta atenção.
1: Olha aí.
0: Rodando, vai, diga.
1: Saindo para Juliane Dias de Oliveira, do Japuí São Vicente.
0: Juliane Dias Oliveira, Japuí São Vicente. Como é que ela faz pra pegar os prêmios?
1: Opa, eu vou combinar com ela.
0: Você vai combinar?
1: Vou ligar aqui direitinho.
0: Será que ela tá ouvindo?
1: Vou combinar com ela, tá bom?
0: Tá bom, tomara que ela esteja ouvindo agora nesse finalzinho pra gente já mandar um alô pra ela aqui. Ela trocar uma ideia quase demais. Eu acho que não tá, não. Às vezes a pessoa tá no corre, né?
1: Sim.
0: Mas você vai ligar lá pra ela, né?
1: Vou tá ligar bom. E combinar direitinho.
0: Valeu,
1: e
0: a Nani. Gente vai. Agora nós vamos sortear o kit com o copo térmico, caixinha de som embutida, camiseta da Tri, os convites lá pro Cine System no Litoral Plaza Shopping na Praia Grande. Pra quem?
1: Saindo para Amélia Andrade Belli.
0: A Amélia tem 2 dias pra passar aqui, né?
1: Sim, sexta e segunda, das 14 às 15h30, na rua João Pessoa 350, Rick.
0: Beleza, Nani!
1: Valeu, meu amigo! Vai, Brasil!
0: E hoje à noite vai decidir, né?
1: Ah, é hoje.
0: O jogo de segunda-feira?
1: Sim.
0: Japão ou Holanda ou Suécia? Suécia? Já pensou?

0: Eu acho que o Japão. Eu acho que o Japão dos três é o mais perigoso.
1: É o mais perigoso?
0: Eles correm muito. Ah. Aprenderam a jogar com o Zico.
1: Eita!
0: É, ele foi aí técnico do Kashima antes, depois ele foi também supervisor lá. O negócio é brabo. Os meninos correm, viu? Os japinha correm.

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0: 13-3219-1055, o lindo fone de ouvido Bluetooth sem fio e convites de cinema para o Cine System para você nessa sequência premiada, meio-dia e 11. Simone Mendes, hein? O gostoso, a primeira. Tiaguinho, Pensamentos Intrusivos, a versão acústica exclusiva na Tri. Zé Neto e Cristiano, resumindo. Aí vem Simplesmente Acontece. Péricles, Ana Castela. Kleber e Cauã, Matheus Vargas, Desocupa. Gente, que trilha é essa? Ó, escuta aí.
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0: Tá rolando com Tiaguinho, Pensamentos Intrusivos, Simone Mendes, Erro Gostoso. Ainda vem Péricles, Ana Castela, Simplesmente Acontece. Kleber e Cauã, Matheus Vargas, Desocupa Agora.
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0: Vargas Desocupa, fechando a sequência premiada que vai te dar de presente o fone de ouvido maravilhoso da Atriz, sem fio, Bluetooth e convites de cinema para o Cine System. Já volto com o resultado.
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4: Tri FM agora a meio de meia.
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4: Vamos lá, vamos chamar a Ariane Rocha aqui ao microfone da Tri novamente para falar sobre a Copa do Mundo. Ari, boa tarde.
6: Passamos em primeiro, viu? Passamos bem. Agora vamos pegar um caminho um pouco menos difícil, vai.
4: Japão?
6: Não sei, vamos saber hoje à tarde,
4: hoje,
6: né?
4: Hoje à tarde.

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0: Vamos lá, vamos chamar a Ariane Rocha aqui ao microfone da Tri novamente para falar sobre a Copa do Mundo. Ari, boa tarde.
2: Passamos em primeiro, viu? Passamos bem. Agora vamos pegar um caminho um pouco menos difícil, vai.
0: Japão?
2: Não sei, vamos saber hoje à tarde,
0: hoje,
2: né?
0: Hoje à tarde, noite, a gente vai saber.
2: Depois da vitória aí por 3-0, hoje à tarde a gente vai conhecer aí o próximo adversário do Brasil. Tem outros jogos acontecendo hoje, a fase de grupos se encerra hoje. Uhum. Então as últimas 6 partidas começam a partir das 5 da tarde, com Equador e Alemanha, além de Curaçao e Costa do Marfim. Às 8 da noite tem Holanda, que enfrenta a Tunísia, enquanto Japão e Suécia disputam a outra vaga do grupo E, que vai definir o adversário aí do Brasil. Tem a Holanda também, que tem uma pequena chance, mas aí eu acho que tá aí entre esses dois aí.
0: Eu acho que o Japão vai passar.
2: Eu também acho que é o Japão que vai ser
0: primeiro do grupo.
2: Pedreira, viu?
0: Pedreira.
2: Olha, fechando a rodada aí da fase de grupos, às 11 da noite tem Estados Unidos encarando a Turquia e o Paraguai contra a Austrália. O Brasil joga na próxima segunda-feira, às 2 da tarde. Alô, CLT! Todo mundo feliz, né? Menos locutores da Tri, no caso, você e o Flavinho, que vão estar aqui nesse horário.
0: Eu vou sair do ar 2 horas.
2: Mas vamos curtir daqui junto com os ouvintes.
0: Vamos curtir,
2: né?
0: Vamos.
2: É isso aí, com certeza. Olha, às 2 da tarde, partida que acontece em Houston pelos 16avos de final, né? Ficou esquisito esse nome. Eu gosto de falar mata-mata.
0: É mata-mata.
2: É, aí a partida
0: 16, 8, 4 e final.
2: Aí oitavas de final, ok, dá provavelmente 16.
0: 16avos,
2: nome feio.
0: É horrível.
2: Bom, o Brasil joga segunda-feira e é claro que não só na segunda-feira, mas hoje ainda tem programação lá na Arena Torcida PG+, também sempre, com a abertura dos jogos regionais, que começou às 8 da manhã, às 5 da tarde, tem aula de dança, vai ter a transmissão de Alemanha e Equador nos megatelões lá da Arena, depois Japão e Suécia, aí uma grande atração para toda a família para entrar no clima de Copa do Mundo.
0: Bora torcer pro Brasil segunda-feira, galera.
2: É isso aí.
0: Que nervoso, não vai poder perder. Perdeu, saiu.
2: É, quem perder,
0: quem
2: cai
0: perder,
2: fora.
0: Quem perder, sai. Aí começa a roer unha.
2: Não.
0: Mas eu falo, não vou ficar nervoso, mas não dá.
2: Não, vamos sofrer por etapas. Cada rodada é um sofrimento diferente. Vai, daqui a pouquinho eu volto, tá? Beleza. Na Tri, tá na melhor.
0: Beijo. Agora meio-dia 33, vamos lá pro resultado.

0: Bora saber qual foi a música mais votada por você no nosso WhatsApp 13-3219-1055. Que já tem o resultado aqui. É difícil ganhar do cara. O moleque é brabo. Quem tá levando de presente o fone de ouvido top da Tri Bluetooth, mais os convites para o Cine System no Litoral Plaza Shopping na PG, é Vitor Antunes Beltrão. Vitão, passa aqui sexta ou segunda, amanhã ou segunda-feira, das 14 às 15h30, João Pessoa 350, Centro de Santos.
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1: Agora, 1:11.

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5: Canção rei. Isso aqui tem que ter sentimento. Displicente. Conta essa história pra nós, pai.
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0: Wesley Safadão, Rei Vaqueiro, Displicente, na trita, na melhor.
1: Boa tarde, Tri FM.
0: Boa tarde.
1: Aqui é Estefânio Clímaco dos Santos.
0: Fala, do Clímaco. Grande,
1: motorista de aplicativo.
0: E aí?
1: Eu quero pedir a música do Gustavo Lima, Não Paro de Beber.
0: Sim.
1: E ofereço a música para o meu amigo Walter Alves, vulgo Valtão, que me deu R$500.

0: Shot, vamos agora com um pedido da Gisele, da Enseada, com Israel Rodolfo.
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0: 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Murilo Rufi, deixa eu. Deixa eu tocar sua música pra você. Então pede aí.
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0: Alô, Rick, é a Valquíria, tô em São Vicente, tô fazendo salgados pra festinha da minha filha. Toca aí, Turma do Pagode, Ferrugem Mumuzinho. Eu não lembro o nome da música, é Eu Duvido, ó. Tá aqui, ó.
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3: Tri FM agora 10 para as 2.

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Cleiton, Romário, Zaneto e Cristiano não namoram, gente. Amanhã nós vamos sextar, hoje é pré-sexta. Amanhã eu, Rick, vou estar aqui às 9 da manhã com a Nani. A gente vai sextar juntos na tri. Flavinho já chegou, vai te fazer companhia na tarde mais gostosa do seu rádio com charadinha nessa quinta. Tchau!

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0: Brasil.
1: Opa, boa tarde pra você. E aí, tudo bem? Que legal saber que você tá junto com a gente, acompanhando aí a programação da Tri nesta quinta-feira, dia 25 de junho. A partir de agora, vamos juntos, você e o Flavinho Filho, ao vivaço, até logo mais às 7 da noite. Que bom saber que você tá por aí, hein? Afinal de contas,

0: todo mundo interagindo aqui e concorrendo a um prêmio bacana. 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Respondendo o seguinte: o que é que desce cantando e sobe chorando? Boa, gostei! O que é que desce cantando e sobe chorando? Responde aí, eu tô esperando você aqui no Zap da Tri, fique à vontade, todo mundo interagindo aqui, hein? Tô esperando você, é só mandar mensagem aqui no Zap da Tri, 13-3219-1055, vai lá, 13-3219-1055. 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

0: aqui, agora 2h20. 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Vai, eu tô esperando você, é só mandar mensagem através do nosso WhatsApp, respondendo a charadinha da tarde. 13-3219-1055. Manda mensagem agora e participe. 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
0: Tri FM, agora 2h25.
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0: todinha pra você. E a charadinha da tarde continua. Você, é claro, não vai ficar de fora. Todo mundo participando, respondendo a charadinha, tá concorrendo ao kit da Tri. Com o copo térmico, né? O copo térmico musical, a camiseta exclusiva da Tri. Camiseta muito bonita, viu? E também um par de convites de cinema pro Cine System. Esse super kit exclusivo da Tri FM pode ser seu. Basta responder. O que é que desce cantando e sobe chorando? Responde aí, vai! Essa é a nossa charadinha da tarde nesta quinta-feira. Estamos aguardando você. Diga lá então, o que é que desce cantando e sobe chorando?
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12: Duas horas mais 44 minutos, 2h44, confirmando as informações da Copa do Mundo 2026, aqui na programação da Tri, com a jornalista Ariane Rocha. Boa tarde, Ariane!
13: Boa tarde, Flavinho. Chegamos e chegamos em primeiro lugar, hein? 3-0, resultado que trouxe um alívio aí, com direito à atuação do Neymar, mas quem brilhou mesmo foi o Vini Júnior, o Brasil aí classificando para fase 16avos, né? Da fase de mata-mata, e ainda não sabe quem é seu adversário. Vai conhecer hoje. Hoje acontece a última rodada, os últimos jogos da terceira rodada da fase de grupos, e alguns confrontos começam a partir das 5 da tarde. Equador e Alemanha, além de Curaçao e Costa do Marfim. Às 8 da noite tem Holanda e Tunísia, Japão e Suécia também no mesmo horário, tudo pelo Grupo F. Daí vamos conhecer o adversário do Brasil. Japão ou Suécia ali, que estão mais próximos, mas a Holanda também tem chance de enfrentar o Brasil. Fechando a rodada, às 11 da noite, os Estados Unidos encaram a Turquia e Paraguai enfrenta a Austrália. Essa última rodada, todos os jogos do mesmo grupo acontecem no mesmo horário, como foi ontem, Brasil e Escócia, e o Haiti e Marrocos. 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É que é clima de Copa do Mundo, né? Todo mundo com a camisa do Brasil, mas quem é de fora também pode ir lá, vale muito a pena acompanhar. 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Daqui a pouquinho eu volto com outras notícias. 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Vai, Brasil! Yeah.

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0: 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Agora 3:05.
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0: A previsão do tempo chegando. Diga lá, Ariane Rocha.
7: Olha, Flavinho.

0: Mas o frio continua, viu? Os termômetros sobem um pouquinho mais nessa sexta-feira, máximas de 21 graus, mínimas de 16 graus. E olha, vou te falar que o sol até pode aparecer, viu? De forma bem tímida, mas intercalando com a chuva. Os ventos sopram de sudoeste a uma velocidade de até 7 km por hora e rajadas que podem chegar até 17 km por hora. Daqui a pouquinho eu volto com outras notícias. 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

0: Feira, dia 25 de junho. Por aqui é o Flavinho Filho, ao vivo no seu rádio, até logo mais às 7 da noite. Ó, a turma tá interagindo, participando aqui no Zap da Tri, mandando mensagem, respondendo aí a nossa charadinha da tarde e concorrendo ao kit da Tri FM. Com o copo térmico musical, tem ainda a camiseta exclusiva da Tri e um par de convites de cinema pro Cine System. Não fique de fora, basta mandar mensagem respondendo o que é que desce cantando e sobe chorando. Responde aí, eu tô esperando você, vai 13-3219-1055. Manda mensagem agora e boa sorte. O que é que desce cantando e sobe chorando? Agora 3:08 e continua por aqui.
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0: eu acho que você tem que mandar aquela mensagem. Mas manda o que tá no seu coração.
1: Porque se fosse eu falaria mais ou menos assim.
2: Ei, boa noite. Antes de te bloquear, eu só vim te dizer que a partir de hoje pode tocar o terror, fazer o que quiser fazer. A boca é sua, curte suas farras, sinto mais nada.
0: Não, apaga.

0: Então, responde aí a charadinha da tarde. O que é que desce cantando e sobe chorando? Responde aí. De presente pra você tem um kit da Tri. Não fique de fora. Basta mandar mensagem, vai. Manda mensagem aqui no Zap da Tri 13-3219-1055. Responda aí a nossa charadinha. E daqui a pouquinho, no finalzinho do programa, você concorre ao sorteio desse kit com o copo térmico musical, a camiseta da Tri FM e também um par de convites de cinema pro Cine System lá na Praia Grande, no Litoral Plaza Shopping. Vai lá! O que é que desce cantando e sobe chorando?
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0: 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Boa tarde, agora 3h24.
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0: 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Faltam 15 minutos pras 4.
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0: 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Muito bem, agora é hora do resultado da nossa charadinha da tarde. Alô, alô, Antônia Apolinário da Silva. Oi, Antônia, você é a sortuda. Parabéns, foi a sorteada aqui na tarde desta quinta-feira e tá levando de presente o kit da Tri FM, um super kit com o copo térmico, a camiseta da Tri e também um par de convites de cinema pro Cine System. Parabéns aí, Antônia Apolinário da Silva. Claro, a todos o meu muito obrigado pela participação. Olha, muita gente respondeu aqui a charadinha de hoje, o balde. Mas segundo a nossa produção, não é o balde, né? O balde com água, né? Você, o balde no poço d'água, ele desce e ele sobe, né? O pessoal respondeu, muita gente, que era o balde. Mas na verdade a resposta correta não é essa. O que desce cantando e sobe chorando é a chuva. A chuva, a resposta correta. Desce com o som das gotas e sobe através da evaporação, tá? A produção aqui falou, não, a resposta correta, a chuva. Mas se você analisar, o balde também no poço d'água, né? Poderia até aceitar também. Mas a produção aqui diz que nananina não. A resposta correta, a chuva. Desce cantando e sobe chorando. Ela desce com o som das gotas e sobe através da evaporação. Valeu, pessoal! Assim, a gente encerra mais uma edição da nossa Charadinha da Tarde, prometendo voltar amanhã. Valeu, até lá, então!
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0: de ouvido Bluetooth sem fio e também aquele pasão de convites de cinema pro Cine System. As candidatas na tarde de hoje são as seguintes, anota aí. Kleber e Cauã com Matheus Vargas, a número 1, Desocupa. Testão, a número 2, com Ian. A música de número 3, com a dupla Zé Neto e Cristiano, Cadeira Cativa. Ed Brito e Samuel, a indicação número 4, Romance Rosa. E Coração e Cadeado, fecha aqui a sequência premiada na tarde de hoje com o Grupo Pixote. E aí, das 5 músicas apresentadas, qual é aquela que você gosta mais? Desocupa, Testão, Cadeira Cativa, Romance Rosa ou Coração e Cadeado? Fique à vontade, escolha a sua música favorita e participe. Agora tá no ar.
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0: cadeira cativa. Já escolheu aquela que você mais gosta? Eu tô esperando você, a sua participação aqui no Sequência Premiada da Tri. Vai! 13-3219-1055. Vem aí, Romance Rosa, a indicação número 4 com a dupla Ed Brito e Samuel. Confirmando, 4:15 por aqui, continua.
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2: 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Diga lá, Ariane, boa tarde.
7: Oi, Flavinho, boa tarde para você, boa tarde para o ouvinte da Tri. Subiu para 188 o número de mortos após os fortes terremotos que atingiram a Venezuela. Segundo o governo, outras 1.520 pessoas ficaram feridas e cerca de 200 ainda estão presas sob os escombros. O país contabiliza ainda 250 edifícios destruídos ou danificados, enquanto equipes de resgate seguem nas buscas por desaparecidos. O balanço é provisório e pode aumentar nas próximas horas. E a defesa da vice-prefeita afastada de Ribeira, Juliana Maria Teixeira, afirmou que ela foi vítima de extorsão por parte de uma mãe de santo e negou que tenha desviado dinheiro público para um ritual de amarração amorosa. Segundo o Ministério Público, R$41 mil teriam sido usados de forma irregular. E a vice-prefeita responde ao processo junto com outras duas pessoas. Já a defesa sustenta que os pagamentos ainda

0: por serviços prestados e que as acusações serão esclarecidas durante o processo. E as obras da segunda fase da Avenida Perimetral, da margem esquerda do Porto de Santos, em Guarujá, devem começar em outubro. O projeto prevê 7 quilômetros de vias e 2 viadutos, com entrega estimada em 3 anos. Segundo a Autoridade Portuária de Santos, o contrato ainda passa por análise da ANTAC e do Tribunal de Contas da União antes da assinatura definitiva. O investimento já passou de 800 milhões para 1 bilhão de reais. Daqui a pouquinho eu volto com outras notícias. 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

0: Carlos Benevides Araújo. Oi, Vini! Parabéns! É o sortudo da tarde desta quinta-feira aqui no Sequência Premiada da Tri. E tá levando de presente aí o fone de ouvido Bluetooth sem fio, mas ainda par de convites de cinema pro Cine System. Parabéns, Vinícius Benevides Araújo. E a vencedora, hein? Deu aí a dupla Zé Neto e Cristiano. A mais pedida aqui no Sequência Premiada da Tri, Cadeira Cativa.
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5: 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Uma boa tarde pra você, agora 4h42.

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bem, chegamos ao final de mais uma edição da nossa Tarde da Tri, a tarde mais gostosa feita todinha pra você, prometendo voltar amanhã, sempre com a melhor programação, a nossa charadinha da tarde e todo mundo interagindo junto com a gente aqui, né? Muito bem, agora 5 horas em ponto, rápido intervalo comercial e daqui a pouquinho a gente volta trazendo aí o Happy Hour.

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0: Próxima atração é o Happy Hour, nesta quinta-feira, dia 25 de junho. Tá tudo bem por aí? Eu sou o Flavinho Filho, comandando a programação da Tri até logo mais às 7 da noite. Claro, agradecendo imensamente o carinho da enorme audiência que você proporciona. Vem comigo, até logo mais às 7, tá no ar!
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2: Muito bem, agora 5 horas 20 minutinhos, um bom final de tarde pra todo mundo que tá junto com a gente, acompanhando aí a nossa programação. Valendo aí mais um kit exclusivo da Tri de presente pra você aqui.

0: carisma. Vê se você consegue descobrir quem é a dona dessa voz. Presta muita atenção.
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2: Todo momento onde eu ia fazer uma transição, onde eu ia entrar de licença maternidade. Então a nossa temporada, ela acabaria e eu não estaria aqui. Então eu já tinha internalizado isso, entendido que, olha, você vai viver um momento muito especial na sua vida, então você por um momento vai ter que dar tchau pro Saia.
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0: E aí, já sabe quem é a convidada de hoje? Então tá bom, mãos à obra, eu tô esperando você aqui no Zap da Tri, 13-3219-1055. É, eu sou mais você. Então vamos lá, depois dessa, hein?
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0: de hoje no Happy Hour, hein? E aí, quem é a dona dessa voz?
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0: Ah, sabe a apresentadora Ana Maria Braga? É, a Ana Maria Braga gosta muito dessa moça. A Ana Maria Braga gosta muito dessa moça. Se você sabe quem é a convidada de hoje aqui no Happy Hour, fique à vontade. Manda mensagem aqui através do nosso WhatsApp e concorra ao sorteio daquele kit bem bacana, o kit exclusivo da Tri, com o copo térmico musical, a

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5: FM, faltam 17 minutos para as 6.
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11: Muito bem, boa noite. A jornalista Ariane Rocha chega na programação da Tri contando pra gente a previsão do tempo pra amanhã, sexta-feira. Diga lá, Ariane!
12: A sexta-feira vai ser mais um dia de tempo instável em toda a Baixada Santista. A chuva dá uma trégua, mas ainda deve aparecer aí no final da tarde, no início da noite. O sol pode até surgir aí de forma bem tímida no período da tarde. Os termômetros sobem um pouquinho mais, chegando a máximas de 21 graus. E mínimas de 16 graus. Os ventos sopram de sudoeste a uma velocidade de até 7 km por hora e rajadas que podem chegar a 17 km por hora. Já já eu volto com outras notícias. 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
13: Meu, muito boa noite pra você. Vamos juntos ao vivo até as 7.
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1: Oi, boa noite na Tria, agora 6h22. E aí, tudo bem por aí? E a nossa convidada de hoje, você sabe quem é? Ela tem presença marcante tanto na TV quanto nas redes sociais e é conhecida pelo bom humor e também pela

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1: E aí, já descobriu quem é a convidada de hoje aqui no Happy Hour? Ela tem forte ligação com o universo dos famosos e também do entretenimento. Quem será que é ela? Ela recentemente anunciou, né? E emocionou muita gente com a notícia que vai ser mamãe. Ela vai ser mamãe. Quem é a convidada de hoje aqui no Happy Hour da Tri?
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4: Oi, boa noite, Natri. Faltam 13 minutinhos para as 7.
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4: Muito bem, as informações. Copa do Mundo 2026 aqui na programação da Tri. Com a jornalista Ariane Rocha.
8: É, Flavinho, a Copa do Mundo continua movimentada. Nessa quinta-feira, os dois primeiros jogos da terceira rodada do Grupo E estão no segundo tempo e, por enquanto, Equador e Alemanha empatam em 1-1, enquanto a Costa do Marfim vence Curaçao por 2-0. Esses resultados, se eles forem mantidos até o apito final, a Alemanha termina em primeiro lugar do grupo com 7 pontos e a Costa do Marfim avança em segundo com 6 pontos. E aí Equador e Curaçao estariam eliminados, mas ainda tem bola para rolar. E daqui a pouco, às 8 da noite, acontecem mais dois confrontos decisivos: Tunísia e Holanda, além de Japão e Suécia. E desses dois jogos vai sair o adversário do Brasil nos 16 avos de final. Fechando a programação, hoje às 11 da noite entram em campo

Estados Unidos e Turquia e Paraguai contra a Austrália, encerrando a fase de grupos dessas chaves. Falando em seleção brasileira, o Brasil confirmou o favoritismo ao vencer a Escócia por 3-0 e garantiu a liderança do grupo C e chega embalado pro mata-mata. Vini Júnior foi o grande destaque da partida. Neymar fez sua estreia nessa Copa, entrando no segundo tempo, e agora a seleção volta a campo segunda-feira às 14h em Houston pelos 16avos de final. E na Arena Torcida PG+, em Praia Grande, a programação continua durante toda a noite. Tem jogo rolando agora, tem jogos regionais. Claro que segunda-feira também vai ter programação para o jogo do Brasil. Às 8h30 da noite, os megatelões vão estar transmitindo Japão e Suécia. Então você que não tem aonde assistir os jogos, quer entrar nesse clima de Copa, compareça na Arena Torcida PG+, lá na Praia da Guilhermina, em Praia Grande. Daqui a pouquinho eu volto com outras notícias. 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

0: Semana da Voz hoje aqui no Happy Hour. Eu agradeço a todos pela participação e agora é a hora do sorteio.
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0: Alô, alô, Irene Arruda Bernardes. Oi, Irene, você é a sortuda da noite de hoje aqui, hein? Parabéns, tá faturando aí o kit exclusivo da Tri FM. Irene Arruda Bernardes. E assim, a gente finaliza a nossa participação aqui nesta quinta-feira. Amanhã é sexta-feira, portas abertas pro final de semana que vem chegando aí, hein? Ah, que legal. Então amanhã a gente tem um encontro marcado às 2 com a nossa Tarde da Tri, a tarde mais gostosa, feita todinha pra você. Silas de Oliveira vem chegando. Como diz o EV, né? Lá na Globo. Silas, você é ridículo! Você é ridículo! Brincadeira, brincadeira, hein? Silas é o próximo, então. Valeu, pessoal. Ótima noite pra todo mundo. E amanhã a gente se fala mais uma vez aqui no 105,5 da Tri. Tá na Tri, tá na melhor. Até amanhã.
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0: Valeu!
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0: FM tá na trita, na melhor. Boa noite, eu sou o Silas de Oliveira, tô chegando. Vou ficar com vocês até as 7, até as 10, não, até meia-noite, pode ser? Até a meia-noite, é coisa boa, né? Você pode participar, você pode pedir a sua música, você pode agora fazer o quê? Participar da sequência premiada, que tem o lindo fone de ouvido Bluetooth da Tri FM e um par de convites do cinema do Cine System. Começa a sequência premiada, então, com Mari Fernandes e Liuana Prado, Maluca. Tem Bruno Diegues e Sorriso Maroto, Clique. Tem Gustavo Lima, Retrovisor. E, além de tudo isso, tem o Felipe e Rodrigo Ignora. E a última, Pixote, Primeira Noite. Vamos repetir para você já anotar aí e ligar pra gente. 3219-1055. Primeira, Mari Fernandes e Liuana Prado, Maluca. Segunda, Bruno Diegues e Sorriso Maroto, Clique. Gustavo Lima é o Retrovisor na terceira. Quarta vem Felipe e Rodrigo Ignora. E a quinta e última, Pixote, Primeira Noite. Pode ligar, participar, escolher a sua. Quem sabe você não ganha o nosso presente aqui da Tri, tá? É o lindo fone de ouvido Bluetooth sem fio da Tri e o par de convites do Cine System do Litoral Plaza Shopping.
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0: FM, tá na tri, tá na melhor retrovisor. Gustavo Lima é a terceira opção da sequência premiada que tá rolando. E tem mais, tá? Sequência premiada aqui valendo presente pra você que é um super lindo, maravilhoso fone de ouvido Bluetooth sem fio da Tri, mais um par de convites do Cine System do Litoral Plaza Shopping. Então liga pra gente, tá bom? Gustavo Lima, retrovisor na terceira, a segunda foi o Clique com Bruno Diegues e Sorriso Maroto. A primeira foi a Mari Fernandes e Luana Prado, Maluca. Ainda tem pra você, tem mais aqui, ó. Tem o Felipe Rodrigo, Ignora. É a quarta e a última, Pichote, a quinta opção, Primeira Noite. 3219-1055 é a sequência premiada na Tri.
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0: Você vai ligar, ainda dá tempo. Pode ligar e participar, porque daqui a pouquinho a gente volta com o resultado da sequência premiada aqui na Tri FM. O relógio marcando os 7h24 na Tri. 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

0: FM tá na 30, na melhor, 7:30. Estamos com a sequência premiada e agora a gente vai saber quem é que vai levar pra casa o lindo fone de ouvido Bluetooth e sem fio da Tri e um par de convites de cinema do Cine System do Litoral Plaza Shopping.
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0: Parabéns, André Luiz de Assis, participando da sequência premiada, tá levando esse lindo fone de ouvido, mais o convite do cinema. Ô André Luiz, pode passar aqui na Tri 2 dias úteis, tá? Ou pode ser sexta e segunda-feira, sempre das 2 da tarde até as 3:30. Valendo? Então, João Pessoa 350 pode retirar o seu prêmio. Parabéns! E a gente volta com a música ganhadora, que foi o Gustavo Lima Retrovisor, dentro da sequência premiada.
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0: haverá sinais. Jorge, Matheus e Luana Prado na Tri, faltando 18 para as 8. Vambora, tem muita coisa boa na Tri.
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0: 8:48. 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
6: Tri FM tá na Tri, tá na melhor, faltando só 14 para as 8. Ariane Rocha traz mais informações. Boa noite, Ariane.
7: Oi, Silas, boa noite para você, boa noite para o ouvinte da Tri. A defesa da vice-prefeita afastada de Ribeira, Juliana Maria Teixeira, afirmou que ela foi vítima de extorsão por parte de uma mãe de santo e negou que tenha desviado dinheiro público para um ritual de amarração amorosa. Segundo o Ministério Público, R$41 mil teriam sido usados de forma irregular e a vice-prefeita responde ao processo junto com outras duas pessoas. Já a defesa sustenta que os pagamentos da empresa investigada foram por serviços prestados e que as acusações serão esclarecidas durante o processo. E as obras da segunda fase da Avenida Perimetral, da margem esquerda do Porto de Santos, em Guarujá, devem começar em outubro. O projeto prevê 7 quilômetros de vias e 2 viadutos, com entrega estimada em 3 anos. Segundo a Autoridade Portuária de Santos, o contrato ainda passa por análise da ANTAC e do Tribunal de Contas da União antes da assinatura definitiva. O investimento já passou de 800 milhões para 1 bilhão de reais. Daqui a pouquinho eu volto com outras notícias. 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

0: melhor fofoca do ano. É Juan e Leandro e o Danilo e Davi na Tri FM. Relógio marcando 8:01. Boa noite, Tri!
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2: Tri FM tá na Tri, tá na melhor. Eu sou o Silas de Oliveira, vou com você até a meia-noite nesta quinta-feira gelada, 17 graus. E hoje é dia 25 de junho. Deixa eu dar um alô aqui pra quem perdeu, né? E não tá sabendo do bolão do Brasil contra a Escócia, que foi 3 pro Brasil, 0 pra Escócia. Uma das acertadoras, uma das pé-quentes foi a Juliane Dias de Oliveira. Juliane Dias de Oliveira, do Japuí, foi a ganhadora desse bolão e levou camiseta mais, a camiseta amarela, mais uma bola trionda. Aguarde que tem mais bolão por aí, vai ter mais bolões ainda, que de repente você pode faturar mais prêmios da Tri FM, tá bom? Vamos às 5 mais tocadas, as mais pedidas, as melhores do sertanejo aqui na Tri FM. Tem Marília Mendonça, tem Gustavo Mioto, tem Simone Mendes e muito mais. Começando com o segundo amor da sua vida, Marília Mendonça na Tri.
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0: Sertanejo, né? Olha onde eu tô, primeiro lugar, Luan Santana, Olho Marrom, segundo lugar, Saudade Proibida, Simone Mendes, terceiro, quarto lugar, veio com Gustavo Mioto, Pedido de Socorro aqui na Tri FM, e a quinta posição foi Marília Mendonça, Segundo Amor da Sua Vida, a quinta posição que você contou junto comigo entre o Top 5 Sertanejo, que volta a qualquer momento aqui na Tri FM.
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3: Tri FM, tá na Tri, tá na melhor. Faltando só 18 pras 9. Logo mais tem hora extra, uma hora inteirinha só de música. Você já baixou o aplicativo, né? Então vai, daqui a pouquinho.
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3: 3219-1055, baixou o aplicativo, já daqui a pouquinho tem uma hora inteirinha pra você, lembrando que o bolão entre Brasil e Escócia foi faturado pela Juliane Dias de Oliveira, do Japuí, em São Vicente. Parabéns, Juliane. Então o pessoal tá ligado, tem pedido, quem ganhou a camiseta e a bola? Foi a Juliane, tá bom? Beijo pra você, o pessoal do Japuí, e também a Paula. Deixa eu mandar um abração pra Paula, que ligou pra gente, falou que tá torcendo mais ainda pelo Brasil, ela que mora no Casqueiro aí em Cubatão. Renata Mota, do 40 Centenário, beijo pra você. Leonice do Cachapó em São Vicente. A Regina Célia da Aparecida aqui em Santos. Da Vila Nova em Cubatão. A Cristina, tá? A Sônia da Vila Margarida também aqui em São Vicente. Tupi lá na Praia Grande. É o Luiz Carlos e também o Eliel da Oceano, que tá ligadinho aqui na Tri. Então, gente, obrigado pelo carinho. Vamos continuando, porque tá na Tri, tá na melhor.
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2: Tri FM tá na Tri, tá na melhor. Momento Tri Retro. Vamos a 1900. Não, gente, vamos mais falha. Não tão longe assim, não. Dessa vez a gente vai pra 2018. E a música Estranho, da cantora Marília Mendonça, foi lançada em março de 2018 como um EP. E agora que são elas, é o nome desse EP. A faixa tornou-se um grande sucesso e ganhou forte repercussão logo nas primeiras horas de estreia. A gente vai curtir aqui, no Momento Tri Retrô, música de 2018 de Marília Mendonça. Estranho, no Momento Tri Retrô.
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0: tá na Tri, tá na melhor, sorriso maroto, na Tri, 80 anos. Vamos dar uma pausa aqui, né? Você que tem o aplicativo vai ficar com uma hora inteirinha só de música. Mas que você que ainda não tem, fique com a Voz do Brasil e a gente volta logo depois. Eu sou o Silas de Oliveira, até a meia-noite, tô contigo.
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